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1: Ao último sinal foram 2 horas.
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0: São 4 horas.
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0: 5 horas.
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5: Bom dia.
0: Bom dia.
5: Bom dia.
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1: Bom dia, são 6 horas.
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3: Oito horas no continente e na Madeira, 7 horas nos Açores. Miguel Soares, os destaques para esta edição.
4: O PS insiste, é preciso dar a resposta rápida às populações afetadas pelas tempestades de inverno. Esta é uma prioridade na discussão do Orçamento do Estado. O LIVRE quer limitar os lucros das petrolíferas. O BCE avisa que se os preços do petróleo não baixarem, os juros podem ficar ainda mais altos. E a Arábia Saudita suspendeu o funcionamento de um oleoduto-chave devido à ameaça Houthi, que também condiciona a rota no Mar Vermelho.
3: 19 graus no Porto a esta hora, 20 em Lisboa, 22 graus no Funchal e em Ponta Delgada e 23 em Faro. Notícias às 8, edição de Miguel Soares.
4: Os socialistas já tinham fixado as linhas vermelhas ao governo para aprovar o Orçamento de Estado para 2027. Agora insistem. A resposta às populações atingidas pelas tempestades de inverno tem de ser rápida e uma prioridade na discussão da proposta. O partido escolheu simbolicamente Leiria para a Convenção Autárquica Nacional do Partido. Assinala o deputado e coordenador autárquico do PS, André Rijo. Vamos escutar essa declaração de André Rijo, o coordenador autárquico do PS, que sublinha a importância de se dar apoio às populações afetadas pelas tempestades deste ano. Dificuldades técnicas para escutar essa declaração de André Rijo. Esta manhã, José Luís Carneiro chega a Marrazes, em Leiria, para participar na Convenção Nacional Autárquica do PS. Agora sim, vamos ouvir as declarações do deputado André Rijo.
5: O tempo vai passando e muitas vezes os discursos políticos não têm correspondência àquilo que é a capacidade de execução no terreno para repor a situação antes das tempestades. Ninguém diz que é uma tarefa fácil, obviamente temos consciência que não será, mas, de todo modo, a nossa presença aqui em Leiria,

0: este fim de semana é, sem dúvida, para assinalar mais uma vez a importância, a necessidade e a urgência do ponto de vista político, este tema não desaparecer da agenda política e, no caso em concreto, aproximando-se aqui a discussão da proposta de lei do Orçamento de Estado para 2027. Obviamente que o tema da resposta às tempestades tem que ser um dos pontos muito fortes da proposta de lei do Orçamento de Estado do Governo. Essa é, de facto, uma tónica que o Secretário-Geral, inclusivamente, tem colocado como ponto prioritário da agenda na discussão do Orçamento de Estado para o próximo ano.
1: José Luís Carneiro chega a Marrazes, em Leiria, esta manhã, para participar-se na Convenção Nacional Autárquica do Partido Socialista. O LIVRE quer fixar limites aos lucros das petrolíferas, numa altura em que os combustíveis atingem preços recorde. O tema vai ser abordado na rentrée política do partido este fim de semana no Porto. Em declarações à Antena 1, a co-porta-voz do LIVRE, Isabel Mendes Lopes, sublinha a necessidade de se travar quem tira proveito de uma conjuntura delicada para vários setores do país.
2: Há aqui uma obrigação de impedir que este aumento dos combustíveis, que é explicado pela guerra, mas não é só explicado pela guerra, também há aqui um aproveitamento por parte das petrolíferas, não podemos permitir que isso pese de uma forma absurda nos bolsos das pessoas, como está a acontecer. Portanto, aí há essa proposta concreta, ou seja, limitar, fixar as margens de lucro que estas empresas podem ter, de maneira a que não haja aqui, digamos, um aproveitamento da situação para enriquecerem à custa do sacrifício de tantas pessoas.
1: Os anúncios do Primeiro-Ministro de alívio do IRS e bónus nas pensões são outros dos temas que dominam este fim de semana a rentrée do LIVRE. E a situação no Médio Oriente continua a pressionar os preços dos combustíveis. Nas últimas horas, a Arábia Saudita fechou por prevenção o oleoduto leste-oeste depois dos ataques com drones lançados contra esta estrutura a partir do território iraquiano. O oleoduto leste-oeste é fundamental para os sauditas escoarem o petróleo em bruto, o crude, até ao Mar Vermelho e funciona como alternativa às restrições no Estreito de Hormuz. Riad esclarece que não vai retaliar nesta fase, depois do pedido do governo iraquiano, que já está a investigar as circunstâncias do ataque. A Arábia Saudita tem denunciado ataques lançados a partir de território iraquiano por milícias apoiadas pelos iranianos contra instalações petrolíferas. O Iraque ordenou mesmo esta madrugada o fecho da fronteira com o Irão em Shalamcheh. O oleoduto leste-oeste liga os campos petrolíferos sauditas no leste do país ao porto da cidade de Anbu, no Mar Vermelho, e permite transportar até 7 milhões de barris por dia, mas o maior exportador de petróleo em bruto do mundo, a Arábia Saudita, está também encurralada com o controlo assumido pelos rebeldes Houthis do Iémen, da costa iemenita no Mar Vermelho e das ilhas do Estreito de Bab el-Mandeb, uma passagem muito importante para o comércio marítimo internacional. Os Houthis do Iémen, apoiados pelo Irão, já anunciaram que permitem a navegação neste estreito a todos os navios, exceto aos da Arábia Saudita. Esta manhã, um alerta de um dos principais responsáveis do Banco Central Europeu, a instituição terá de aumentar ainda mais as taxas de juro se os preços do petróleo continuarem à volta dos 100 dólares até ao final do ano. Em entrevista ao jornal britânico Financial Times, o governador do Banco Central Austríaco avisa que o risco de inflação é maior do que era já há alguns meses, por isso a política monetária deve ter em conta cenários adversos se a subida acentuada dos preços do petróleo e do gás natural se mantiverem. Xi Jinping já chegou a Nova Delhi, na Índia, para participar na cimeira dos BRICS. Participam também nesta cimeira o presidente russo, também o chefe de Estado iraniano, o líder do Egito e também o sul-africano, além do secretário-geral da ONU, António Guterres. Além de Brasil, Rússia, Índia, China e África do Sul, o significado de BRICS, o Bloco de Economias Emergentes, incorporou nos últimos 2 anos Egito, Etiópia, Irão e Emirados Árabes Unidos, Arábia Saudita e Indonésia. Foi adiada para outubro a ronda de negociações entre Israel e o Líbano, que estava prevista para a próxima semana em Roma. Um responsável da diplomacia dos Estados Unidos revelou esta madrugada a mudança de calendário. Israel e Líbano assinaram um acordo no final de junho, sob a mediação dos Estados Unidos. O documento prevê que o exército libanês restabeleça a autoridade no sul do país, começando por zonas-piloto, de onde Israel se retiraria. A implementação está, no entanto, condicionada ao desarmamento do Hezbollah, que rejeita este acordo. Em França, mais de 40 pessoas ficaram ontem feridas, uma delas em estado grave, depois do descarrilamento de um comboio regional na Normandia. As causas do acidente são ainda desconhecidas. O Porto visita hoje o Lanterna Vermelha Casa Pia, na sexta jornada da Primeira Liga de Futebol. Os Dragões procuram manter o pleno de vitórias na competição e a liderança isolada em Rio Maior, onde perdeu pela primeira vez na época de 2025-2026. O Júri de Veneza revela as decisões logo à noite, depois de um festival de cinema recheado de histórias marcantes em competição. O enviado Antena 1, Tiago Alves, dá conta dos filmes mais bem posicionados para conseguirem o Leão de Ouro.
3: Fazendo um balanço dos filmes que podem ser premiados, favoritos, para receber um Leão de Ouro, devemos considerar o mais surpreendente de todos, Dau, do dissidente russo Ilya Krasnovsky. Pela dimensão épica, escala de produção, originalidade cinematográfica, considerando que é um filme desenvolvido em várias etapas ao longo de 20 anos. É um dos filmes controversos do festival, sobretudo porque a seleção e exibição foi questionada pelo governo ucraniano. No entanto, não é uma obra pró-russa. É de considerar ainda NASA. O júri do Festival de Veneza tem o mesmo problema ou dilema que se colocou no ano passado, quando o festival estreou a voz de Indra Rajab sobre a criança palestiniana assassinada numa emboscada do exército israelita. NASA é o filme que se impõe pela atualidade ao denunciar o sistema de morte do exército de Israel em Gaza. Deve receber o Leão de Ouro ou o júri deve escolher uma narrativa menos sombria que traga outra esperança para o espectador. Isso sucedeu há um ano, quando o drama familiar pai, mãe, irmão, irmã de Jim Jarmusch recebeu o Leão de Ouro. E há neste festival propostas menos políticas e muito válidas. O conto sobre a infância, inspirado no universo da manga de Hirokazu Koreeda, o filme sobre os amores impossíveis ou frustrados de Nanni Moretti, ou até a comédia deste festival, Cavalo Selvagem 9, de Martin McDonagh, com John Malkovich e Sam Rockwell.
1: Os favoritos ao Leão de Ouro em Veneza. As notícias às 8, edição de Miguel Soares, simultâneo RTP Antena 1 Açores, Madeira e RTP Mundo. 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

Viva, então, muito bom dia e seja bem-vindo a mais uma edição do Em Linha Consigo. Até às 10 horas fazemos-lhe companhia nesta manhã de sábado. Hoje é o dia 12 de setembro de 2026. 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Linha para participar em 274-800-021.

0: E nós vamos então ao telefone, onde já temos alguém para participar. Olá, muito bom dia.
1: Bom dia, Sr. Carlos.
0: Ora viva, falo com...
1: Manuel Raul, Centro Social e Paroquial de São António do Corso.
0: Muito bem, vamos então à frase.
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0: Grupo Fora de Horas para dedicar a quem?
1: Maria Adília, Natália da Corteira, Jorgina de Termagal, Luciano de Tavares, Paulo Januário Valhaque, Manuel Ramos Vira Velha Droga, João Gerinhas, Carlos Dias Torres Vézio, Eduardo Gomes Santarém, Quitéria Bem-Crença, Maria Leonor Nações, Maria do Rosário Porença Anova e Maria do Rosário Reis da Santã, António Carabo Tomás, Mina de Rosa e Mina de Morrado e Pedro Miguel da Comenda. E posso dizer, Carlos, e com um bom almoço, muito obrigado pela atenção.
0: Muito obrigado, bom dia, um bom fim de semana e até à próxima, está bem?
1: Obrigado.
0: Muito bom dia, obrigado. Escutamos então os Fora de Horas.

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15: Estamos de volta, vamos já para a próxima participação através do 274-800-021. Olá, muito bom dia.
16: Bom dia, José Carlos.
15: Olá, falo com quem?
16: Maria Adília do Coço.
15: Maria Adília, vamos então à frase.
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15: É isso, vamos ouvir o Fernando Farinha para dedicar a quem?
16: Para dedicar à Natália da Coticeira, Maria Lina Pousa Flores de Ancião, Maria do Lutado de Proença Nova, Georgina do Tramagal, Joaquina Dias do Gavião, Quitéria das Bancarenças, Edmina de Magalhães de Leiria, Manuel Raul, Paulo Januário de Valhascos, Luciano da Torre das Vargens, João Gerinhas de Oledo, Manuel Ramos de Vila Velha de Rodão, Pedro Miguel da Comenda, Carlos Dias Torres Vedras, Eduardo Gomes de Santarém, António Cravo de Mari, Clarinha de Alcaíns, Nina da Roda, Paula de Lousada, e para vocês todos da rádio, e o resto do auditório, e até sábado.
15: Até à próxima. Obrigado pela participação. Obrigado. Bom dia, bom fim de semana. Obrigado. Muito bom dia.
16: Obrigado.

0: Olá, eis alguém em linha. Bom dia.
1: Bom dia.
0: Falo com...
1: Para o Olívio Pereira de Cacete.
0: Olívio, vamos então à frase.
1: 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Faça a publicidade na rádio como estava, que é um bom investimento.
0: Nem mais. A banda Luz a predicar a quem?
1: A dedicar à minha mulher, às minhas filhas, aos meus netos, às minhas sobrinhas, a Cacobilhã, e a dona Carminda. Para vocês todos aí, um bom fim de semana.
0: Ok, um bom dia, um bom fim de semana para si também. Obrigado pela participação.
1: Até
0: a próxima, muito bom dia. Escutamos então Banda Lusa. Se a casa cair...

0: voltamos ao telefone. Onde está mais alguém? Olá, bom dia.
1: Olá, bom dia, Zé Carlos, como está?
0: Tudo bem, e consigo também?
1: Vamos escapando.
0: José Luís Anchieta de Santarém, não é?
1: Sim, senhora.
0: Vamos à frase.
1: Publicidade é a alma do negócio, eu faço a publicidade na rádio contestável.
0: Correto. Ruizinho de Penacova para dedicar a quem?
1: Para mim, para si, para todos os seus colegas, para quem estiver na escuta, com um bom fim de semana, um bom almoço, alguma saúde e qualquer coisa para a gente estar ao dente.
0: É sempre importante.
1: É verdade.
0: Obrigado pela participação. Bom dia. Bom fim de semana. Até à próxima.
1: Obrigado.
0: Obrigado. Bom dia. Ruizinho de Penacova, bombeiro da nação.

0: aqui um pequeno problema que nós já vamos resolver com o Ruizinho de Penacova, mas já vamos ouvi-lo, não há problema nenhum, porque isto resolve-se rapidamente. Vamos ouvir já aqui então mais um pouquinho desta música, porque inexplicavelmente fugiu. Escutamos então.
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0: O acidente foi o que deixou a música aqui no meio, mas pronto, está tudo resolvido. Vamos ouvir mais um pouquinho.

0: E agora sim, voltamos ao telefone, onde já está mais alguém. Olá, muito bom dia.
1: Sim, bom dia.
0: Ora viva, falo com...
1: Adelino Santos de Abrantes.
0: Adelino, vamos então à frase.
1: Publicidade é o modo do negócio. Faça publicidade na rádio contestável, que é um bom investimento.
0: É isso mesmo, para ouvir os da-vindos e para dedicar a quem?
1: Para a senhora Joaquina Dias do Gavião, esteja tudo bem. Para a senhora Leonor da Ancião, também esteja bem. Para o seu colega Fernando Abrantes, também. E para o senhor Zé, e para todos os ouvintes. E para o senhor Manuel Beijoca de Barbacena, e para todos os ouvintes.
0: Ok, fica então. Muito obrigado, bom dia, bom fim de semana. Até à próxima também.
1: Obrigado.
0: Muito bom dia. Da Vinci, Conquistador.

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8: Estamos então de volta. O 2748-7021 está ao vosso dispor para participarem. Vamos então aguardando que o telefone toque. 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

0: E nós vamos então ao telefone, onde já temos mais alguém para participar. Olá, muito bom dia.
1: Bom dia, Sr. Zé. Está tudo bem? Você, colegas, família?
0: Tudo bem, consigo também?
1: Também, graças a Deus, está tudo.
0: E falo com...
1: Manuel Beijoca, Barbacena.
0: Barbacena, muito bem. Vamos então à frase.
1: 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Faça publicidade no Rádio Constável, que é um dos melhores investimentos.
0: Nem mais nem menos. E agora vamos ouvir então o Rui Alves para dedicar a quem?
1: Em primeiro lugar, a si, aos seus colegas e sua família, e à minha família, e ao nosso amigo Adelino Santos de Abrantes, ao Zé Luís da Ribeira de Santarém, ao Pedro da Comenda, olha, e a todos os nossos ouvintes e amigos, e um bom fim de semana para todos, parabéns para todos que façam anos, e melhoras para todos os doentinhos, e até à próxima, e um grande abraço, amigo Zé, e tudo bom para si e para a família.
0: Ok, muito obrigado. Um bom dia, um bom fim de semana também para si, para os seus, tudo a correr bem, está bem? Muito obrigado.
1: Bom dia, obrigado.
0: Escutamos então o Rui Alves, o velho pai.

0: Real com o Velho Pai. Agora mais alguém em linha. Vamos já saber quem é. Olá, muito bom dia.
1: Olá, Sr. José, bom dia, como está?
0: Tudo bem, consigo também?
1: Vamos estando, obrigado.
0: Bernardina é Abrantes, não é?
1: Sim, senhora.
0: Vamos à frase.
1: A publicidade, a alma do negócio. Faça publicidade no rádio contestada com um bom investimento.
0: É isso. José António Reis, para dedicar a quem?
1: Vai para o Sr. José, para todos os seus colegas e para as vossas famílias, com um bom fim de semana. Vai para o José António, igual junto da família. E vai para a minha vizinha, para a minha vizinha, para o filho e para o neto. Vai para os meus filhos, para as minhas netas e para o meu pequenino. E vai para todas as pessoas que eu costumo dedicar durante a semana. Para todos os doentinhos com rápidas melhores. Para quem fez anos durante a semana, os parabéns. Tudo bom, bom fim de semana para todos. Para os filhos aí. Até à próxima, se vocês quiserem.
0: Até à próxima. Bom fim de semana. Muito obrigado, bom dia, um bom fim de semana. Obrigado pela participação.
1: Obrigado.
0: José António Reis, depois nós voltamos. Até já.

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Estamos então de volta ao 274-800-021. Volta a estar ao vosso dispor para participarem no Em Linha Consigo de sábado de manhã. 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

0: Baixavas a cabeça sem
1: E falar. Nós vamos então voltar ao telefone onde já temos mais alguém. Olá, muito bom dia.
2: José, muito bom dia. Tudo bem por aí?
1: Tudo, e consigo também?
2: Também, graças a Deus.
1: Gualdina, em Arreciadas, Abrantes, né?
2: É verdade, sim, senhor.
1: Vamos à frase.
2: A publicidade é a alma do negócio, faça publicidade. Na rádio contestável, que é sempre um bom investimento.
1: Para ouvir Fernanda Batista, para dedicar a quem?
2: Para dedicar ao senhor José, a toda a sua família e toda a equipa da nossa rádio contestável, um beijinho para todos e um bom fim de semana. Vai para o senhor Afonso, um beijinho e as melhoras. Para a Georgina, também um beijinho e as melhoras. António Costa e família, Manuel Ramos e família, Quitéria das Bem-Crenças, para o Paulo Januário, para a Silvina e Pereira das Aradas, um beijinho e as melhoras. Para a Dona Clotilde, para a Flora, se tiver a ouvir, um beijinho. Conceiçãozinha do Sabegueiro, Rosário Bento Débora, Rosete, um beijinho e as melhoras. Carlos da Amira do Tejo, para o Paulo Januário. Maria Joaquina da Ribeira do Fernando, Joaquina Dias do Gavião. Maria Manuel, que se encontra no Lar das Moriscas, um beijinho para ela. Para a Fernanda das Barradas, para todos os nossos ouvintes. Um beijinho para todos, um bom fim de semana, as melhoras dos doentinhos. E senhor José, mais uma vez um beijinho, bom dia e um bom fim de semana. E obrigada.
1: Um bom fim de semana também para si, obrigado pela participação e até à próxima, está bem? Muito bom dia.
2: Bom dia, obrigada.
1: Fernanda Batista.

0: E voltamos ao telefone. Olá, bom dia.
1: Bom dia.
0: Olá, falo com quem?
1: Maria Júlia, fala de Mouriscas.
0: E vamos à frase.
1: A publicidade é a alma do negócio, pois façam publicidade nesta boa rádio que é a Rádio Contestável.
0: Nem mais. Rancho de Folclórico com os Camponeses de Santana do Mato para dedicar a quem?
1: Olha, é para si e para os seus colegas e para mim e para o meu marido e para quem está a ouvir.
0: Fica então.
1: Para todos que estão a ouvir.
0: Muito obrigado pela participação, um bom dia, um bom fim de semana, até à próxima, está bem?
1: Obrigado, senhor José, obrigado, e um bom fim de semana também para o senhor, obrigado.
0: Muito obrigado, bom dia. Escutamos então a marcha.

0: E nós vamos ao telefone mais uma vez, saber quem está do outro lado da linha. Olá, muito bom dia.
1: Bom dia, senhor Zé, está tudo bem?
0: Tudo, e consigo também?
1: Vamos indo devagarinho.
0: E falo com?
1: Quitéria Bem-Crenças.
0: Quitéria, vamos então à frase.
1: A publicidade é a alma do negócio, faça publicidade no lugar do contestável, que é um bom investimento para dedicar aos netinhos, filhos e marido, ao senhor Zé, aos seus familiares e não esquecendo os seus coleguinhas todos. António Manuel da Marinha Grande, Manuel Ramos de Vila Velha, Rosarinha Bento de Eves, Joaquina Dias do Gavião, Claudina das Arceadas, Jorgina do Tramagal, as mulheres dela e da família, Arthur Costa do Cano, Rosete do Casal da Gordo Grão, Leonor de Ancião, Joaquim Marques da Foz do Cobrão, Lourinho Sumitra da Alcaim, João Geirinhas do Leite, Paulo Palhaços, António Grado Tomar, Natália da Codiceira, Luciana, Adília do Gozo, Manuel Raul do Gozo, Eduardo Gomes de Altareia, Pereira das Aradas, as rápidas melhoras dos doentinhos e os parabéns que a fizeram antes, posso-me usar. Um beijinho, tudo bom e até à próxima, bom fim de semana.
0: Bom fim de semana, obrigado pela participação, bom dia e até à próxima. Obrigada. Então. Vamos ouvir então de seguida o tema Recordações do Passado, Ana Luís Vicente. 9 e 18, tenham muito bom dia.

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E estamos então de volta. O 284-821 está a vosso expor. Podem participar. 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

0: Vamos até ao telefone onde já temos mais alguém para participar. Olá, muito bom dia.
1: Olá, Zé Carlos, muito bom dia. Está tudo bem consigo?
0: Tudo e consigo também?
1: Ai, vai, são bom, da família também está bem?
0: Sim, infelizmente.
1: E é isso que é preciso.
0: Maria Joaquina da Ribeira do Fernando, não é?
1: Exatamente, Abrantes.
0: A frase.
1: A publicidade é a alma do negócio, passa publicidade na rádio quando estava, que é uma grande rádio.
0: Muito obrigado. António Mourão, para dedicar a quem?
1: Olha, vai já para si, para a sua família, para todos que trabalham na rádio quando estava. Vai para os doentes com rápidas melhoras. Quem fez anos durante a semana e que faça no fim de semana, parabéns e felicidades. Vai aqui para a minha vizinhança, vai também para a minha família. E agora vai para a minha lista habitual. Vai para o Sr. Afonso da Conceição, para a Joaquina Dias Porto Costa. Já há muito tempo que não ouço o Sr. Turco Costa. Para a Georgina e para a Gualdina, para a Flora e para a Sardina das Aradas, para a Tomás e de Fernache, Irmina dos Marrazes, Manuel Ramos António Costa, Maria José Granja, Isabel Simões, sim, António Cravo, Joaquina Serras, Luís Rosa Maia de São Miguel do Rio Torto, Pereira das Aradas, Carlos Dias da Meira de Beijo, Paulo Januário, e aqui para a minha vizinhança toda aqui da Ribeira de Fernando. Okay. Um beijinho para si, um bom regresso à sua casa, bom almoço e muito obrigado.
0: Obrigado.
1: Até à próxima, se quiser.
0: Um bom dia, um bom fim de semana. Até à próxima. Obrigado.
1: Igualmente, muito obrigado.

0: Antônio Mourão. E agora mais alguém. Olá, muito bom dia.
1: Bom dia, senhor Zé. Fala Nina aqui da Roda.
0: Você tem uma frase?
1: 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Faça publicidade na Rádio Contestável.
0: Dá-me Vitor Rodrigues para dedicar a quem?
1: Olha, vai já para si e sua família, para todos os colegas aí da rádio, vai para a minha amiga Melita e filhos, vai para o meu amigo João, vai para o meu amigo Tony, para todos os colegas do Brejo de Correia e, olha, vai para essas amigas e amiguinhos que me costumam dedicar com um bom fim de semana, um beijinho para si e um bom almoço.
0: Muito obrigado, bom dia, bom fim de semana, até à próxima.
1: Obrigada, senhor.
0: Obrigado, bom dia. Para ser o teu par. Dama e Vitor Rodrigues.

0: da mãe Vitória Rodrigues, e agora mais uma participação. Olá, muito bom dia.
1: Bom dia.
0: Olá, falo com...
1: Diga.
0: É Gabriela, do Unhas da Serra, não é?
1: Sim, sim.
0: Muito bem, vamos à frase.
1: 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Faça publicidade na Rádio Contestada.
0: É isso. Vamos ouvir o Rodrigo para dedicar a quem?
1: Para dedicar ao Sr. Manuel Ramos e ao Sr. Pereira das Aradas. E para vocês aí, com um bom dia e um bom fim de semana. Tudo bom.
0: Muito obrigado, bom dia, bom fim de semana e até à próxima, está bem? Muito
1: obrigado,
0: bom dia.
1: Obrigada, até à próxima.
0: Escutamos então Rodrigo com o Cais do Sodré.

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1: Última parte deste Na Linha Consigo de sábado de manhã, 274-800-021, estão vocês para participar. 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

0: mais um conflito.
1: E nós vamos então ao telefone, onde já está mais alguém. Olá, muito bom dia.
2: Bom dia.
1: Ora, viva, José. Viva, Falcão.
2: O Natália da Cordilheira.
1: Vamos à frase.
2: A publicidade é a alma do negócio e faz a publicidade na rádio contestável.
1: Amado Batista, para dedicar a quem?
2: Para o Manuel Ramos e Rosário e Carlitos Vila Velha de Roda, para a Leonor da Ancião Filho e Manas, para a Georgina Tramagal com tudo bom, para a Isabel da Torre das Baixas também com tudo bom, e para a Quiteiras das Bem-Crenças, Maria Adila e Manuel Raul do Lar do Poço, António Costa do Brecha e minha esposa, umas amigas do Carvalhal e um casal amigo da Sertã, Manuel e Vítor, para todos muitos beijinhos, muita saúde e um bom fim de semana. E para si, um beijinho, tudo bom e um bom fim de semana.
1: Bom fim de semana, até à próxima. Obrigado pela participação, muito bom dia. Vamos ouvir então amado Batista. São 9h47, muito bom dia.

Em linha consigo a edição da Sábado de Manhã, o 274-821 está ao vosso dispor. Faltam 7 minutos e meio para as 10 horas. Esta edição do dia 12 de setembro de 2026. Tenha a coordenação de um muito bom dia com a Contestável.

0: Vamos então ao telefone para a última participação para hoje. Olá, muito bom dia.
1: Bom dia.
0: Ora viva, falo com...
1: O José Filipe do Malharão.
0: José, vamos então à frase.
1: A publicidade é a alma do negócio, invista em publicidade na rádio como estava.
0: É isso mesmo. E vamos ouvir então a Nena e a Carolina de Deus para dedicar a quem?
1: A todo o auditório, com votos de um bom fim de semana.
0: Olha, um bom fim de semana também para si, obrigado pela participação e então até à próxima, está bem?
1: Até à próxima, bom dia.
0: Muito bom dia. Daqui a pouco vamos então ouvir a Nena com a Carolina de Deus, mas entretanto deixem-me dizer-vos que também chegámos ao fim desta edição de hoje do Em Linha Consigo, edição de sábado de manhã, deste dia 12 de setembro de 2026. A promessa está de haver nova edição do Em Linha Consigo mais logo, entre as 20 e as 21. Está combinado? Um bom dia, um bom fim de semana para todos. Encerramos então esta edição com o tema Lembras-te de mim, a voz de Nena e também a voz de Carolina de Deus, então a encerrar este Em Linha Consigo de sábado de manhã. Votos sinceros de um bom fim de semana. Eu para mim prometo voltar à antena amanhã depois das 5 da tarde com o relato do Caldas Vitória de Sernás. O Em Linha Consigo fica então por aqui. Bom dia, bom fim de semana para todos e já agora quem está de férias, também boas férias, pois claro.

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5: Reconquista.
6: O jornal Reconquista escreve em letras garrafais: espécies invasoras espalham-se. Perca europeia ameaça o paraíso das bogas. Por Castelo Branco, Leopoldo não quis uma partida da etapa da volta. Sobre os comboios, linha da Beira Baixa reabre no dia 20 de setembro. Em relação aos valores baixos, o semanário salienta: Castelo Branco critica seguros pela resposta às tempestades. No Rallycross ou Kartcross, João Pinheiro festeja a vitória em casa.
5: Gazeta do Interior.
6: O jornal Gazeta do Interior destaca Castelo Branco e escreve: sabores de perdição regressam em 2027 com 9 dias. E rota gastronómica proporciona viagem pelos sabores. Sobre as novas 7 maravilhas de Portugal, Jardim do Paço Episcopal está na final nacional. Em relação aos transportes, linha da Beira Baixa reabre na totalidade a 20 de setembro.
5: Jornal do Fundão.
6: O Jornal do Fundão escreve em letras garrafais: efeitos da passagem em janeiro da tempestade Christine, Beira Baixa recebe 57 milhões para recuperar o território. Por Penamacora, a regionalização debatida a partir do interior, o semanário escreve ainda: região até ao lavar dos cestos é vindima, mas esta campanha promete um ano de bons vinhos.
5: Tribuna Desportiva.
6: O jornal Tribuna Desportiva destaca o Sporting Clube da Covilhã e vitória de Cernache na Liga 3 e escreve: influenciado, árbitro tendencioso teve influência direta na derrota dos Leões da Serra em Mafra e vitória de Cernache não resistiu perante o líder bolonenses. No futebol distrital, a Associação Recreativa e Cultural de Oleiros com vontade de melhorar e a Associação Cultural Recreativa e Desportiva do Cabeçudo reforça a ambição. O semanário salienta ainda uma entrevista a André Matias, o treinador do Peroba de São Pedro, e escreve: só com um título no pensamento. Sobre a atualidade, o semanário salienta José Porquinhas, presidente da Associação Cultural e Desportiva da Carapalha, e escreve: nos festejos do 28º aniversário ficou a promessa de lançar uma terceira equipa de ténis de mesa.
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0: Tudo apostos para o regresso dos nossos jovens aos bancos da escola e no Conselho da Sertã. Uma das áreas que tem aumentado nos últimos anos foi o ensino articulado. Este crescimento traz desafios acrescidos. É por aqui que iniciamos a ronda pela atualidade desta semana. Na última reunião do Executivo Municipal da Sertã foi feito o ponto de situação de algumas das obras. E integrado no Festival Sabores de Perdição, que decorreu em Castelo Branco durante o passado fim de semana, foi apresentada a rota gastronómica daquele concelho. Estes são alguns dos assuntos em destaque já a seguir.
1: No ano letivo que vai começar, no início da próxima semana, o ensino articulado da música estará em pleno funcionamento nos segundo e terceiro ciclos do agrupamento de escolas da Sertã. Enquadrou a vereadora do PSD, Susana Lucas, na última reunião do Executivo Municipal da Sertã do passado dia 4 de setembro. Deste modo, voltou a trazer o assunto para cima da mesa para pedir atenção e respostas por parte da Câmara, especialmente para a vertente logística.
2: Por vezes ainda implicam algumas deslocações semanais à Escola Profissional da Sertã, onde funciona o polo do Conservatório de Coimbra. E é precisamente aí que gostaria de solicitar ao Sr. Presidente aqui alguma atenção e também, sobretudo, aqui algumas respostas. Tenho tido conhecimento das preocupações manifestadas por alguns pais e encarregados de educação e penso que são preocupações perfeitamente legítimas. Desde logo existe aqui uma questão logística. Por exemplo, alguns alunos estudam instrumentos que, devido à sua dimensão, não são propriamente fáceis de transportar. E estamos aqui a falar de miúdos entre os 10 e os 15 anos que têm que os transportar entre os diferentes espaços, por vezes. E além destas deslocações, temos aqui a questão meteorológica. Portanto, nem sempre isto é feito em dias de sol. Também temos o inverno, temos a chuva, temos o frio.
1: Além desta logística, a vereadora quis saber se há alguém a acompanhar as crianças nestas deslocações.
2: É que além desta logística das deslocações, quem é que acompanha efetivamente estes alunos? Porque há obrigatoriedade no acompanhamento e acho que deveria de haver aqui, por parte de todos aqui, um interesse coletivo em estes alunos se fazerem acompanhar por um assistente operacional. Quem é que garante que chegam em segurança ao local onde vão ter as aulas? E assegura também o acompanhamento destes alunos, porque sei de fonte segura que nem sempre isto acontece no final das aulas, e isto é muito importante, eles são alunos do agrupamento, e nós sabemos que nos restantes estabelecimentos de ensino do concelho existe aqui uma logística, uma lógica de funcionamento no que diz respeito aos alunos que entram e saem, não é? Estão sob a supervisão de assistentes operacionais, e existe aqui um controle efetivo que garante aqui alguma segurança nestes momentos. E, portanto, eu tenho aqui algumas preocupações relativamente a este acompanhamento.
1: A par das preocupações de Susana Lucas, e sem querer colocar entraves a esta unidade de ensino, surge a dúvida se o seguro escolar abrange estas deslocações.
2: Continuo-me a questionar onde é que está prevista a comparticipação do seguro escolar nestas deslocações que saem aqui um bocadinho fora do âmbito das deslocações escolares. Não se trata aqui de criar obstáculos ao ensino articulado, muito pelo contrário, trata-se aqui de criar condições efetivas para que ele possa funcionar bem e continuar a existir. E nós sabemos perfeitamente que isto é uma excelente aposta, que há todo um interesse em manter esta unidade de ensino artístico no agrupamento, portanto no nosso concelho.
1: Atendendo ao sucesso do ensino articulado de música no concelho, Susana Lucas sugeriu que o município pense no futuro a longo prazo, equacionando instalações próprias para a sua prática.
2: Eu acho que neste momento o Sr. Presidente podia pensar aqui de uma forma mais estratégica no que diz respeito ao futuro a longo prazo deste ensino artístico. Eu sei que de facto a intervenção que foi feita na EBPALF não contempla se calhar aqui assegurar e redimensionar aqui algumas salas para o ensino da música, assim como a questão acústica, mas temos que pensar esta necessidade não como uma necessidade pontual, mas criar aqui uma verdadeira infraestrutura de apoio a nível escolar no ensino da música no nosso concelho. Eu acho que era importantíssimo e é algo que nos diferencia neste momento dos concelhos limítrofes. É termos em pleno um segundo e terceiro ciclo de ensino articulado. E por isso, Sr. Presidente, gostaria de saber se de facto existem planos para que futuramente esta estratégia seja concretizada.
1: A questão das deslocações dos alunos não passa indiferente ao Presidente da Câmara. Carlos Miranda aguarda com expectativa o pleno funcionamento da Escola Básica Padre António Lourenço Farinha no início do segundo período, pois tem esperança de que a questão logística se resolva no interior do agrupamento de escolas da Sertã.
3: Nesse momento nós vamos ter uma noção e se calhar vamos ter uma muito maior possibilidade de termos, de resolvermos este problema dentro das escolas, do agrupamento de escolas, quer das escolas, quer da própria residência, que também tem salas, que podem ser salas de aula. Agora, neste momento, como está tudo ali confinado na escola secundária da Sertã, é muito complicado aqui. Neste momento não temos salas. Depois temos que avaliar, até porque muitas vezes esta sala não tem que ser uma sala específica, que depois durante o resto da semana está fechada. Pode ser uma sala que esteja livre num determinado momento. Mas eu, nesta altura, é difícil porque, de facto, está tudo concentrado ali na escola secundária e, portanto, é complicado.
1: O autarca destacou também, pela positiva, o facto de o número de turmas ter vindo a crescer nos últimos anos no agrupamento, uma realidade que origina a indisponibilidade de salas. Esse crescimento, na ordem dos 40%, notou o autarca, deve-se à chegada de migrantes, mas também a muitas famílias portuguesas que têm optado por fixar residência na Sertã. No Conselho da Sertã, as entidades que se encontravam a realizar operações no Comando Integrado de Prevenção e Operações, o CIPO, já terminaram os trabalhos. Na hora de avaliar os resultados, a vereadora do Partido Socialista com o pelouro da Proteção Civil e Florestas no município da Sertã, Cristina Nunes, adiantou que foram limpos cerca de 900 quilómetros de vias florestais pelas várias entidades que estiveram no terreno entre o Exército e a Comunidade Intermunicipal da Beira Baixa, com o apoio de uma bulldozer.
4: Já não temos operacionais ou entidades, digamos assim, que estejam ainda a dar uma resposta no âmbito do CIPO. Cessámos há muito pouco tempo essas operações, no entanto, e por isso é que eu peguei aqui na expressão avaliar resultados, tenho a dizer que entre o Exército Português e a máquina de rastros da Comunidade Intermunicipal da Beira Baixa, fez a intervenção em 157 quilómetros. E, antes desta intervenção, houve uma intervenção substancial pelas equipas de sapadores florestais da Aproflora e, mais uma vez também, da equipa de sapadores florestais da Beira Baixa, na desobstrução prévia de caminhos, num total de 733 quilómetros.
1: De referir que integraram o CIPO, o Regimento de Engenharia número 1 do Exército, a Comunidade Intermunicipal da Beira Baixa e as equipas de sapadores florestais da Aproflora e da Comunidade Intermunicipal da Beira Baixa. Fora do CIPO, estão concluídos os trabalhos de beneficiação da rede viária e florestal por parte das juntas de freguesia. Estes resultaram na intervenção de 216 quilómetros.
4: As operações físicas terminaram em 28 de agosto e das 1000 horas totalizaram 216 quilómetros intervencionados e acompanhados na íntegra por cada presidente de junta de freguesia ou de união de freguesia. Pronto, temos sempre aqui uma junta de freguesia crónica, mas isso já nós lidamos bem com isso, que é a única que não dá qualquer informação prévia. De dizer que todas estas uniões de freguesia e juntas de freguesia previamente identificaram os trabalhos para os quais tinham interesse e que foi tudo executado de acordo com o solicitado.
1: Estes trabalhos foram totalmente suportados pelo município, tendo sido identificados e acompanhados por todas as juntas e uniões de freguesia. Os números foram apresentados assim na última reunião do Executivo Municipal da Sertã, realizada a 4 de setembro.
0: Na reunião do Executivo da Sertã, no passado dia 24 de julho, o vereador do Chega, António Silvério, chamou a atenção para o desaparecimento de uma placa toponímica na localidade de Gravito, na freguesia do Cabeçudo. Na reunião do passado dia 21 de agosto, na hora do público, o proprietário do terreno contíguo ao local onde estava colocada a referida placa, veio dizer que esta não foi retirada, eventualmente terá sido levada pelo vento na tempestade Cristine. Na reunião da passada sexta-feira, dia 4 de setembro, o vereador do Chega, António Silvério, fez questão de fazer a sua defesa em relação às acusações deixadas pelo referido munícipe, começando por voltar a repetir aquilo que disse na reunião em causa e dando mais informações sobre a dita placa.
5: Anda-se ali a realizar um empreendimento qualquer que eu não sei o que é e também não estou interessado em saber. Gostaria de esclarecer que, a quando da tempestade Christine, a terraplanagem de tais terrenos já havia sido efetuada, bem como a dita placa arrancada, onde, inclusivamente, a mesma ainda esteve para lá do que era o seu local habitual, cerca de 2 metros aproximadamente para lá do limite da faixa de rodagem. Portanto, a tempestade em si não pode ser culpada de tudo, e ou de outros acontecimentos que nada tiveram a ver com o mesmo.
0: O vereador referiu ainda que a placa se encontra dentro da propriedade do Sr. Luís Rodrigues e, para comprovar isso mesmo, fez questão de deixar fotos que o documentam. Luís Rodrigues referiu-se ainda à questão das placas de sinalização, que também desapareceram e que, no seu entender, não tiveram a mesma atenção por parte do mesmo vereador, e este faz questão de se referir também a elas.
5: Quer as placas de localização, quer os sinais verticais de trânsito, sendo este o nome correto das coisas, eu, como cidadão, dou-lhes a mesma importância e a mesma atenção. Têm todos o mesmo valor. E ainda bem que o cidadão em causa refere que, sem elas, nada funciona. Mais uma razão pela qual não deveriam ser danificadas ou arrancadas, e se tal acontece por algum motivo negligente ou acontecimento esporádico, deverão ser repostas no seu devido local. Sobre a sinalização de trânsito, a minha pessoa como vereador substituto e anteriormente numa destas reuniões deste Executivo Camarário, questionei o Executivo sobre tal assunto, onde o excelentíssimo Sr. Presidente da Câmara teve a oportunidade de nos esclarecer a todos sobre os últimos desenvolvimentos e esclarecimentos atualizados referente ao mesmo, o qual todos ficámos gratos com tais esclarecimentos.
0: Na carta aberta deixada por Luís Rodrigues, este fazia ainda alusão ao facto do vereador em causa ter sido GNR. António Silvério fez questão de referir que estava ali como cidadão livre e que o facto de ter sido GNR não deve ser para ali chamado.
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14: Já está a decorrer a Rota Gastronómica de Castelo Branco em 25 restaurantes de todo o concelho. Com esta iniciativa, visa-se promover a gastronomia local através da adoção do receituário regional e da utilização preferencial de produtos do concelho e da região. Como nos explicou Ana Santos, gestora da Associação da Hotelaria, Restauração e Similares de Portugal, parceira nesta iniciativa, há 4 produtos-base: o borrego, o cabrito, o peixe do rio e a galinha. A partir daqui, cada um dá asas à sua imaginação.
15: Existem 4 pratos principais que eles têm que trabalhar, que é o borrego, o cabrito, o peixe do rio e a galinha. Existem restaurantes com... Cada um teve a sua liberdade dentro da estruturação do seu menu, mas respeitando a tal lista dos 250 ingredientes endógenos da nossa região, respeitando pelo menos 3 ingredientes em cada um dos pratos.
14: Uma das preocupações também na construção desta rota foi a de envolver os produtores.
15: Nós temos a preocupação em termos produtores também parceiros, talhos, até a questão do peixe do rio, um pescador, no sentido de dar apoio, porque não é fácil encontrar estes produtos sempre, quando se quer, não é? Mas existe este apoio e eles próprios também fizeram esse esforço para conseguir ter esses produtos para esta rota.
14: Finalizada a rota, é que este impulso sirva para que os restaurantes mantenham estes pratos nas suas ementas.
15: O objetivo é, se eles venderem já produtos, que ainda os vendam mais, e quem ainda não vendia e que vendeu neste momento seja uma forma de os incentivar a manter o produto na ementa. O objetivo sempre é reafirmar Castelo Branco como também um destino gastronómico, que é sempre importante, e Castelo Branco tem boa gastronomia e merece ser valorizada.
14: Para quem quiser entrar nesta rota, basta deslocar-se ao posto de turismo de Castelo Branco, levantar o seu passaporte e partir à descoberta da gastronomia que ele oferece.
15: Basta dirigir-se ao posto de turismo ou mesmo a um dos restaurantes aderentes, que podem ser consultados tanto no site da Arespo como no site da Câmara, comer um menu de rota gastronómica, e automaticamente recebe um passaporte, tem um carimbo que o habilita a diversos prémios.
14: Este trabalho foi delineado por Leopoldo Rodrigues, autarca de Castelo Branco, desde que em 2021 assumiu os destinos do concelho, ou de transformar Castelo Branco também como um destino gastronómico. E esta rota abre portas para esse trabalho, a par de outro que o autarca define como essencial para este trabalho, que é a criação da Escola de Chefes.
16: O projeto que temos em desenvolvimento da construção de uma Escola de Chefes ou Escola de Gastronomia é, do nosso ponto de vista, decisivo no que diz respeito a este aspecto. Porquê? Porque permitirá agregar num espaço físico aquilo que é o saber dos chefes locais, mas também daqueles que podem vir acrescentar valor de outras localidades e de outras regiões. É uma forma de termos também investigação, reflexão e, ao mesmo tempo, experimentação. Portanto, estamos a fazer um caminho que, do nosso ponto de vista, é decisivo nesta valorização da gastronomia e na afirmação de Castelo Branco como um destino gastronómico.
14: Até ao próximo dia 18 de outubro, 25 restaurantes do concelho de Castelo Branco estão integrados na Rota Gastronómica de Castelo Branco, com pratos típicos do concelho. Esta experiência oferece, para além da oportunidade de degustar menus diferentes, abre ainda portas para quem nela participar receber prémios. Para tal, tem de carimbar os respectivos passaportes, criados para o efeito, e que oferecem prémios desde dormidas em alojamento no concelho, a vouchers para refeições ou ainda visitas a museus do concelho, entre outros.
17: Os vereadores do PSD e do Chega questionaram a autarquia da Sertã na última reunião do Executivo Municipal sobre o ponto de situação de alguns projetos. O social-democrata Fernando Amaral pediu mais esclarecimentos sobre o projeto do Centro Social São Nuno de Santa Maria, da creche e da casa mortuária.
18: Em relação às outras obras, como a creche da Sertã, a questão do centro de assistência, uma situação que eu acho que se devia de ver na Sertã, que já falei aqui, que é a questão da casa mortuária, como é que essas obras todas ficam com o Christian, porque eu já percebi que o Christian agora vai ser receita para tudo e para não se fazer nada.
17: Também o vereador José Nunes, do Chega, aproveitou para falar sobre a importância de uma casa mortuária. Recordou outras alturas em que abordou o assunto e propôs uma localização.
19: Nós, na Sertã, o único equipamento que temos é a Capela de Santo Amaro. Eu já aqui solicitei, e já foi feito, e aliás até agradeci na devida altura, quando a Capela de Santo Amaro foi pintada, portanto, porque ela estava num estado, sim, degradado, aquele alpendre estava mal, neste momento está bem, mas efetivamente é necessário esse equipamento, e para dignificarmos, acho que merecemos realmente um equipamento assim. Eu na altura, enquanto Presidente de Junta, muito fui intercedendo junto do Executivo, não consegui, até apresentei uma solução, ainda tentei algum contacto, mas pronto, depois da parte municipal, da parte da Câmara Municipal, não teve seguimento, que era no terreno, portanto, em frente à Capela de Santo Amaro, aquele lote que lá está vazio, que para mim faria sentido que a casa mortuária funcionasse naquela zona.
17: Carlos Miranda, Presidente da Câmara Municipal da Sertã, começou por fazer o ponto de situação da creche municipal, a qual está dependente de alguns processos mais burocráticos.
3: Relativamente à creche municipal, é uma situação que eu também já aqui falei, está dependente de candidatura, mas também antes disso ainda está dependente da aprovação do edifício pela Segurança Social. Enfim, não está do lado da Segurança Social neste momento, após uma série de um período muito longo de troca de e-mails, de informações e de reuniões. Neste momento penso que será o projeto definitivo, que nós estamos à espera dessa aprovação e depois avançamos com a obra, porque lá está, queremos fazer este trabalho com a Segurança Social, obviamente, antes de começar a obra, para depois não termos surpresas.
17: Sobre o projeto de mobilidade para a zona do Centro Social em Cernache do Monjardim, disse que o processo foi retomado.
3: No caso do Centro de Assistência, já retomámos o processo e vamos tentar, em primeiro lugar, chegar ali a um acordo e portanto, ver exatamente onde é que vai passar a via. Mas é um processo que está a ser retomado.
18: Já chegaram ao acordo com o proprietário?
3: Não chegamos a acordo com o proprietário, e até posso dizer que estamos a tentar perceber de outras alternativas, outras possibilidades de circulação, e portanto estamos a pedir a técnicos que nos façam ali um esboço
18: para nós
3: percebermos se isso pode ser solução ou não.
17: Sobre a casa mortuária, o autarca reconheceu a sua importância, mas esclareceu que até ao momento nunca falou em projeto.
3: Mas a casa mortuária não aparece, penso eu, até agora nunca apareceu enquanto projeto da Câmara Municipal para executar, não? Nem no nosso programa, nem nos boletins municipais, isso não apareceu.
18: Falaste nisso uma vez.
3: Pronto, falei nisso, e acho que é importante.
18: E é importante, é importantíssimo.
3: Ter uma casa mortuária com dignidade.
18: Se não está, devias estar.
3: E temos aqui algum trabalho já desenvolvido nessa área, e estamos aqui também a estudar soluções para poder avançar com isso. Mas eu nunca disse até agora que isso era um projeto para arrancar este ano ou no próximo ano. Enfim, é algo que nós estamos aqui a considerar.
17: Por outro lado, o vereador Fernando Amaral quis saber se a Câmara tem planos para um pequeno parque desportivo situado entre duas superfícies comerciais na sede de concelho.
18: Há ali um parque desportivo entre o Continente e o Lidl, que está ali parado, encostado, sem se fazer nada. Eu sei que até houve já propostas de particulares para tomarem conta daquilo, que é uma coisa que eu valorizo sempre, que é o investimento privado e pessoas que façam investimento na terra, em instalações da Câmara. É isso que vocês, por exemplo, vão fazer com o restaurante em Cernache do Mercado. Porque é que aquilo está há tantos anos parado sem que se nada faça, quando a Câmara, para ativar aquilo, não precisa de fazer praticamente nada? Se atribuir aquilo a uma outra entidade, não precisa de fazer nada. Se quiser sair a Câmara a explorar, a fazer, tem que fazer alguma coisa. E, portanto, o que é que está previsto para ali e quando?
17: Sobre este assunto, Carlos Miranda recordou que existe um projeto para aquele espaço.
3: É domínio público, portanto é uma área de utilização pública. Nós temos um projeto também para esse parque. Esse projeto já está feito. Acho que vai ficar ali um equipamento muito, muito interessante, numa zona que também está com uma grande dinâmica comercial e residencial, e portanto acho que vai ficar ali uma obra com muito interesse. Também, em princípio, dependente de candidatura, mas essa candidatura também será feita rapidamente e com um grau de certeza muito elevado de que vai ser aprovada.
17: A oposição a mostrar-se atenta relativamente à atividade municipal e aos assuntos locais. Na última reunião do Executivo, no passado dia 4 de setembro, o município da Sertã vai reforçar o apoio às duas corporações de bombeiros do concelho. A proposta de protocolo de colaboração entre o município e a Associação Humanitária dos Bombeiros Voluntários de Cernas do Bom Jardim e a da Sertã foi aprovado por unanimidade na última reunião do Executivo Municipal do passado dia 4 de setembro. Assim, com participação financeira, como referiu o Presidente da Câmara Municipal da Sertã, Carlos Miranda, a Associação Humanitária dos Bombeiros Voluntários de Cernas do Bom Jardim será de até 111.400 euros, assim divididos.
3: Primeiro, até um máximo de 86.400 euros para apoio à realização de ações específicas em matéria de proteção civil e defesa da floresta, entre outras. Depois, dois, até um máximo de 4.200 euros para apoio financeiro extraordinário de prontidão operacional no âmbito da tempestade Christine e para a manutenção do dispositivo e para cobrir despesas que não foram cobertas pela ANEPS, que fique claro. Depois, três, até ao máximo 10 mil euros na comparticipação financeira em 50% das despesas de aquisição de equipamento de proteção individual para combate a incêndios florestais para o universo de voluntários que concluam o curso de formação para ingresso na carreira de bombeiro voluntário. Portanto, aqui, naqueles que ingressem, nós queremos também comparticipar na aquisição de equipamento. E até ao máximo de 10.800 euros para colaboração nas despesas de funcionamento, designadamente com o fornecimento de energia elétrica. E então isto dá aqui um total de 111.400 euros.
17: Já no caso da Associação Humanitária dos Bombeiros Voluntários da Sertã, o apoio será de até 156.600 euros.
3: Até ao máximo de 110.400 euros para apoio à realização de ações específicas em matéria de proteção civil e defesa da floresta, entre outras. Dois, até ao máximo de 10.200 euros para apoio financeiro extraordinário de prontidão operacional relacionado com a manutenção do dispositivo no âmbito da tempestade Christine, porque verificámos que durante a manutenção deste dispositivo e em certas alturas houve situações de despesas que não foram pagas pela ANEPS. E depois, até o máximo de 26 mil euros para garantir o atendimento telefónico permanente no âmbito do projeto Sertã Mais, através do número azul 808-274-275, salienta-se a importância deste atendimento com incremento substancial de chamadas específicas no âmbito da comunicação prévia de queimas e queimadas. E depois, até o máximo de 10 mil euros na comparticipação financeira em 50% das despesas de aquisição de equipamento de proteção individual para combate a incêndios florestais para o universo de voluntários que concluam o curso de formação para ingresso na carreira de bombeiro voluntário, até ao montante máximo global de 156 mil euros.
17: Aproveitando este assunto, Carlos Miranda relembrou que estão a decorrer procedimentos de aquisição de viaturas ao abrigo do programa Centro 2030.
3: No que diz respeito à aquisição de viaturas e equipamentos, estão a decorrer os procedimentos de aquisição e a respectiva candidatura, que é feita ao abrigo do Centro 2030, mas, também já disse isto algumas vezes, poderia não ser para esta matéria ou para esta finalidade. Nós entendemos reservar no Centro 2030 mais de 1 milhão de euros para a proteção civil, isto atendendo à importância que nós conferimos aos nossos corpos de bombeiros e à proteção civil municipal.
17: Além destas verbas, o município da Sertã financia conjuntamente as 6 equipas de intervenção permanente em atividade no concelho, 3 em cada corporação. No total, o investimento anual da autarquia no setor da proteção civil ronda o 500.000 de euros. Os vereadores do PSD, Fernando Amaral, e do Chega, José Nunes, questionaram o município sobre várias questões relacionadas com a mobilidade municipal, nomeadamente sobre o ponto de situação do projeto anunciado em vésperas das últimas eleições autárquicas para a Serrada da Alcaidaria, na sede do concelho. O vereador Fernando Amaral lembrou que foram gastos mais de 600 mil euros a anunciar um projeto do qual nunca mais se ouviu falar. Quis saber, assim, na última reunião do Executivo Municipal da Sertã, qual o ponto de situação deste projeto.
18: E gastou-se, salvo erro, 680 mil euros a comprar um terreno. E nunca mais se ouviu falar na questão da mobilidade. E uma das questões é, entre as obras que estão paradas, se estão só as de Sernaz, por exemplo, a questão do centro de assistência, ou também como é que está, qual é o ponto de situação da questão da mobilidade, porque gastou-se 680 mil euros e houve dinheiro para isso. 680 mil euros, pelo menos para mim, para o meu bolso, é muito, muito, muito dinheiro. E as pessoas que nos estão a ouvir sabem de certeza absoluta que isto é muito, muito dinheiro.
17: Conhecido que é o projeto de arquitetura, o município está a desenvolver o projeto de especialidades, explicou Carlos Miranda, presidente da Câmara Municipal da Sertã.
3: No caso da Serrada da Alcaidaria, nós estávamos ali a falar de um projeto de arquitetura, ainda genérico, e portanto neste momento estamos a desenvolver todo o projeto de especialidades.
17: Já o vereador do Chega, José Nunes, propôs que a ligação à rotunda da Eirinha fosse feita pelo fundo da Alameda da Carvalha.
19: A minha proposta, eu não sei já que estão agora com isso, seria passar, portanto, fazer ao fundo, portanto, pela Carvalha, portanto, ligação à zona dos escoteiros, ligar diretamente à rotunda da Eirinha. Portanto, já que estão a falar desse assunto, pensem nisso também, ponderar, acho que não é mal que essa situação possa ser colocada em cima da mesa, e se tiver a viabilidade, para mim é possível.
17: Carlos Miranda reiterou que o que está previsto é o que já se mostrou e lança a semente para outros projetos de mobilidade, nomeadamente pedonal e de ciclovias.
3: Aquilo que está previsto é aquilo que foi mostrado há uns meses atrás, relativamente à Serrada Alcaidaria, à travessia da Casa da Cultura para o outro lado da Ribeira do Amioso, e a ligação depois, a partir dessa travessia, a ligação por um lado à 238, ali entre o antigo quartel dos bombeiros e o edifício da Mel, e por outro lado, e mais importante ainda, à rotunda da Eirinha. E depois há um conjunto de outras formas de mobilidade, nomeadamente pedonal e ciclovias, que estão previstas para aquela zona e que para nós é importante. Porquê? Porque aquilo é, digamos que é a semente de uma rede de ciclovias que nós queremos depois estender. E portanto, vamos começar ali e depois, paulatinamente, vamos tentando estender onde for possível, porque a Sertã também não tem, como sabemos, ruas muito largas e, portanto, não será possível em todo lado, mas vamos ver aquilo que é possível. Agora, ali seguramente que vai ter, e depois havemos de criar outras ligações.
17: Ainda sobre outras obras, o vereador relembrou que houve pavimentações em ruas que ainda não foram feitas.
19: Quando estava a falar das obras feitas, dos dinheiros que entretanto tinham sido gastos, falou na requalificação em Outeiro e Nesperal. Ruas, portanto, pavimentações, não esquecermos de que ficaram algumas ruas para trás, não foram feitas, já foram alertadas, portanto, aqui nestas reuniões de executivo, inclusive, por coincidência, portanto, quem está no público sabe que isso foi falado aqui, e, portanto, já ver se conseguimos não deixar ficar que isso fique esquecido.
17: Conhecedor da situação, Carlos Miranda reforçou que é o objetivo da Câmara realizar a obra em falta.
3: Sobre a requalificação em Outeiro e Nesperal, nós sim sabemos e já tomámos nota aqui, já falámos sobre isso. O trabalho que lá foi feito já foi um trabalho de relevo de algumas centenas de milhares de euros no conjunto das duas empreitadas, mas sabemos que ficaram ruas e que por pavimentar, por intervir e portanto temos intenção de o fazer.
17: As questões da mobilidade municipal a marcarem o debate na última reunião do Executivo Municipal do passado dia 4 de setembro.
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1: Os discursos da Câmara e pessoais do Presidente da Autarquia, Carlos Miranda, denotam, no entender do Vereador do PSD na Câmara Municipal da Sertã, Fernando Amaral, falta de estratégia para a Câmara. A análise foi feita na última reunião do Executivo Municipal da Sertã, do passado dia 4 de setembro, com o Vereador a recordar algumas situações que o Presidente disse, quer em campanha, quer depois das eleições, e que têm a ver com a situação financeira da Câmara.
27: Mas a falta de estratégia denota-se num discurso que tanto diz que financeiramente estão bem, a maior parte dos projetos tem o apoio do PRR, pá, e de repente, depois do Christian, nós só ouvimos falar do Christian, do Christian, do Christian. Eu tenho quase a certeza que o próximo boletim municipal vai falar imenso do Christian. E as obras todas da revista anterior vão todas desaparecer. Esta falta de consistência do discurso, todos nós conhecemos a história da cigarra e da formiga, nós parecemos um concelho de cigarras. Eu nasci num concelho que éramos umas formiguinhas, era gente trabalhadora e estávamos preparados para os momentos difíceis. E agora parece que vivemos num concelho de cigarras, em que falamos de coisas muito bonitas e que vamos fazer isto, e planos de mobilidade, e escadas para o castelo e o centro de assistência em Sernais, e agora de repente não há dinheiro.
17: Assim, se as obras são, na opinião do vereador, maioritariamente apoiadas por fundos comunitários, fica por perceber porque é que não há dinheiro para avançar com as mesmas.
27: Mas eu não compreendo como é que não há dinheiro para avançar com as obras, se elas são quase todas apoiadas pelo IRR. Houve um aumento praticamente de 9% na massa salarial. Ninguém aumenta a massa salarial se não houver dinheiro. E de repente estamos a ouvir um discurso que vai tudo parar.
17: O facto de ter sempre presente o discurso Christine faz também o vereador social-democrata pensar se estamos perante uma estratégia ou falta dela.
27: E isto denota alguma falta de estratégia. Ou então isto é uma estratégia. E era isso que eu gostava de perceber. Porque ouvi dizer, por exemplo, que o Centro de Assistência em Sernais vai parar por causa do Christian, quando antes do Christian não foi feito rigorosamente nada, os proprietários praticamente não foram contactados, até acho que já houve uma alteração do proprietário do terreno em causa. Quando não é feito nada, e depois a seguir continua-se sem fazer nada, mas a desculpa que está no meio é o Christian, não me parece que seja muito justo o discurso e nota aqui alguma falta de estratégia.
17: Uma tempestade como a Christine dá cabo de qualquer estratégia, principalmente num concelho pequeno como o da Sertã. Foi desta forma que o presidente da autarquia, Carlos Miranda, começou por responder às críticas da oposição. O autarca reconheceu que a situação financeira do município é estável, mas alertou para a forte incerteza que se vive em relação ao futuro.
3: Agora, não há dúvida que a tempestade vem aqui deitar isto um pouco de pernas para o ar. E, sobretudo, aquilo que eu tenho neste momento como dificuldade é a indefinição relativamente ao futuro. Posso dizer que ainda ontem estive numa reunião com o Sr. Presidente da Unidade de Missão para nós tentarmos perceber o que é que ia ser o futuro, não só da Câmara Municipal da Sertã, mas de todas aquelas que foram atingidas pela tempestade de Cristina. Porque a verdade é que se fala de muita coisa, se prometem determinado tipo de apoios, há muitas ideias no ar e depois nós não vemos a concretização.
17: Certos estão apenas 60%, os restantes 40% ainda são uma incógnita e tal realidade coloca a Câmara numa situação complicada, justificou Carlos Miranda.
3: Se a Câmara Municipal tiver que colocar do seu orçamento 40% para as obras de reabilitação do município após a tempestade, nós vamos passar aqui um mau bocado neste sentido em que uma série de projetos que estavam aqui previstos vão ter que esperar um pouco mais. Porque 40% no âmbito desta tempestade é muito dinheiro. Nós estamos aqui a falar de mais de 10 milhões de euros de verbas, que, enfim, de situações que estão a cargo do município. Portanto, estamos a falar aqui de 4 milhões de euros que o município poderá eventualmente ter que colocar. Mas 4 milhões de euros, atenção, 4 milhões de euros para a Câmara Municipal da Sertão, para qualquer Câmara, é muito dinheiro.
17: Já em relação ao aumento da massa salarial criticada pelo PSD, o presidente da autarquia lembrou que a despesa cresce por imposição legal, decorrente do aumento do salário mínimo nacional e das progressões de carreira dos trabalhadores. Carlos Miranda aproveitou ainda a intervenção para elencar os investimentos que estão neste momento no terreno.
3: Desde logo, o mercado de Sernais do Bom Jardim, financiado parcialmente, portanto, há uma grande parte do mercado, mais de 50%, é financiado pelo orçamento da Câmara Municipal. Smart Workplace, no Álvares Pereira, financiado pelo Centro 2030, através do ITI do Pinhal Interior. Mas, depois, lá está. Lá vêm as revisões de preço, lá vêm os trabalhos a mais, que é a Câmara que suporta. Requalificação da Escola Padre António Lourenço Farinha, financiada pelo PRR. Ok, mas eu posso vos dizer, aliás, estávamos aqui todos na última reunião, quando nós fizemos, aprovámos aqui trabalhos a mais, no valor de mais de 300 mil euros. Ora, isto sai do orçamento municipal, estes trabalhos a mais. Vamos ver se temos alguma hipótese de que o PRR nos venha a pagar isso. Há aqui uma pequena possibilidade, mas para já sai do orçamento municipal. Relativamente à ampliação do centro de saúde, a mesma coisa. Rua A, orçamento da Câmara Municipal.
17: O autarca destacou ainda outras intervenções urbanísticas, como as obras na freguesia do Capsudo, nas localidades de Outeiro e Nespral, bem como requalificações na sede do Conselho, designadamente no Larco, em frente ao pavilhão municipal e junto à Filarmónica. Fernando Amaral havia ainda de exemplificar o seu pensamento sobre falta de estratégia com a realização do Festival do Peixe do Rio em Cernache do Bom Jardim.
27: Eu queria aqui evidenciar um ponto que é um exemplo prático da falta de estratégia, que é o Festival do Peixe do Rio em Cernache do Bom Jardim. Os últimos 2 anos, ao erro, não foi feito, o que para mim, na minha opinião, revela a falta de estratégia de fazer um evento, porque é isso que vão dizer, que os restaurantes não aderiram, que as pessoas... Pois, mas isso já se sabia, se me tivessem perguntado a mim antes de o fazer, eu quase vos conseguia garantir que tudo isso que aconteceu ia acontecer. E por isso às vezes quando eu falo na participação de festivais e destas coisas todas, às vezes não é preciso gastar dinheiro para perceber que estamos errados. Há coisas que a gente olha para elas e que a gente percebe que aquilo não tem pés para andar. Ou pelo menos naquele formato que se calhar é disso que estamos a falar, não tem pernas para andar. E eu queria perceber também porque é que se deixou de fazer.
17: Certo de que a autarquia tomou a decisão correta em relação ao modelo do evento, Carlos Miranda admitiu, ainda assim, que o Executivo precisa de continuar a sensibilizar a restauração local para o potencial do projeto.
3: A única questão é que nós ainda não conseguimos convencer os operadores, nomeadamente os restaurantes, da mais-valia que isso pode representar. E aí, de facto, é uma falha nossa em termos de comunicação e de convencimento dos agentes económicos. Porque a ideia que está subjacente a este festival, que sempre esteve, é a de que isto é para dinamizar a economia. Isto não é para fazer de conta. Isto é para que os restaurantes tenham essa oportunidade de dinamização do seu próprio negócio. E para que também os restaurantes percebam que o peixe do rio é um recurso muito interessante para terem normalmente nas suas cartas. Tal como acontece em muitos outros restaurantes e em muitas regiões do país. Porque Cernache do Bom Jardim fala muito do rio, mas depois na prática nós vemos muito pouco rio na vida diária e na economia em Cernache do Bom Jardim. E, portanto, isto é uma tentativa da nossa parte de mostrar... Está aqui um recurso que nós consideramos que é muito importante, muito interessante, que funciona numa série de outros concelhos, outras regiões do país, porque não aqui em Cernache. E a verdade é que quando nós organizamos o festival, funcionou muito bem do ponto de vista económico.
17: Trata-se de um conceito que, segundo o Presidente da Autarquia, poderá vir a ser repensado de forma a garantir que a freguesia de Cernache do Bom Jardim se mantenha ligada à valorização do rio.
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Die With A Smile, uma super balada com as vozes de Lady Gaga e Bruno Mars. Os primeiros acordes desta edição de Ao Som da Música. Muito bem-vindos à Antena da Contestável. Um bom início de tarde deste sábado, até às 15 horas, com as melhores das melhores no seu rádio. Callum Scott, Teddy Swims e os Meat Loaf, nesta primeira sequência.

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O Schoolplay de Chris Martin, com vários convidados especiais neste We Pray, foi o cartão de visita para o novo álbum de originais. Lá atrás, Happiness, dos irlandeses U2. Ao som da música, hora 1, um bom início de tarde, com novos votos de um excelente fim de semana na companhia da Contestável. Agora, Olivia Rodrigo vem Vampire, depois Three Doors Down, para relembrar Here Without You.

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Set Fire to the Rain, a poderosa voz de Adele, nas despedidas da primeira hora de Ao Som da Música. Para os últimos minutos, ainda Shout Out Louds com Impossible. Às 13, em ponto, não deve perder a informação local e regional. Fique muito bem informado sobre aquilo que se passa na nossa região. Depois, está convidado para a segunda hora desta edição. Até já!

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3: São 13 horas. Boa tarde.
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0: sido aprovadas na última reunião do Executivo Municipal realizada a 4 de setembro. Promover o território através da expressão artística é um dos principais objetivos da iniciativa, conforme enquadrou o Presidente da Câmara Municipal da Sertã, Carlos Miranda.
1: É um concurso que a Câmara Municipal pretende fazer no sentido de divulgar e chamar a atenção para as potencialidades, para os riscos também, eventualmente, da inteligência artificial, levando a que as pessoas possam, através da inteligência artificial, imaginar a Sertã em 2050. Isto também tem como objetivo, obviamente, a promoção do território através de expressão artística e da inovação.
0: A iniciativa recolheu contributos da oposição. A vereadora do PSD, Susana Lucas, manifestou interesse no projeto, considerando, no entanto, que este poderia ser mais ambicioso face aos objetivos propostos.
2: Que reconhece enorme interesse na iniciativa e a importância do município acompanhar estas novas ferramentas e plataformas tecnológicas. O concurso apresenta-se como uma oportunidade de imaginar a Sertã em 2050, altura em que todos nós teremos já uma idade bastante avançada, mas considero que os trabalhos pedidos são pouco ambiciosos para esse objetivo. Eu sei que possivelmente isto tem como objetivo ser uma iniciativa leve, mas na prática aquilo que se pede são uma ou duas imagens geradas por inteligência artificial, uma memória descritiva, um prompt que é facultativo, e não é exigida qualquer fundamentação técnica, territorial, ambiental e económica que até permita de alguma forma perceber se aquela visão é sequer possível e como é que poderia ser concretizada. Acho que podia ser um pouco mais ambicioso em termos de visão estratégica para o nosso concelho.
0: Entre as críticas apontadas esteve a restrição etária, uma vez que o concurso é dirigido a maiores de 18 anos. Para a vereadora, esta limitação constitui uma contradição, pois, ao pretender envolver os mais jovens, acaba por deixar de fora os alunos de um concelho que aposta na área tecnológica.
2: Parece haver aqui uma contradição, porque quando se fala em envolver especialmente os jovens, portanto isto vem desta forma no regulamento, mas o concurso destina-se apenas a maiores de 18 anos. E o que a mim me parece é que ao excluirmos os jovens com menos de 18 anos, estamos a excluir, por exemplo, todos os alunos do ensino secundário profissional, esquecendo a vastíssima oferta formativa que neste momento temos ao nível das áreas tecnológicas e tendo até um centro tecnológico especializado no IVS que neste momento apresenta ofertas formativas de topo nesta área. E eu acho que era muito interessante estabelecer aqui esta ponte com as escolas, portanto baixando aqui um bocadinho a faixa etária.
0: Em resposta, Carlos Miranda esclareceu que a fasquia etária visa contornar questões legais e burocráticas associadas à participação de menores. Quanto ao alcance do projeto, sublinhou que não se pretende criar um plano estratégico para o futuro da Sertã, mas sim estimular a criatividade numa vertente estritamente artística e não de reflexão técnica aprofundada. Ainda assim, o autarca garantiu que as sugestões deixadas na reunião foram registadas. E inserido nas comemorações do Dia Mundial do Turismo, o município da Sertã vai apresentar, no próximo dia 27 de setembro, a partir das 10 da manhã, o novo guia turístico denominado Pedrógão Pequeno, Natureza em Grande, uma sessão que vai decorrer junto ao mercado municipal em Pedrógão Pequeno. Este guia está inserido na estratégia de promoção desenvolvida pelo município para a zona de Pedrógão Pequeno, da qual faz também parte um filme turístico estreado no ano passado. Carlos Miranda chama a atenção para a necessidade de qualificar e divulgar um território absolutamente singular. No concelho, este novo guia é uma autêntica viagem imersiva e um convite à descoberta. Nesta sessão, agendada para dia 27 de setembro, vão marcar presença, além do autarca, também o presidente da Junta de Freguesia de Pedrógão Pequeno, Rui Monteiro, e o jornalista e investigador Rui Pedro Lopes, que fará a apresentação do guia. A Sociedade Filarmónica Aurora Pedroguense vai garantir dois momentos musicais na abertura e no encerramento do evento. Dizemos-lhe ainda que a Rádio Condestável continua a acompanhar os jogos de futebol das equipas da nossa região. Assim, amanhã domingo, a partir das 15 horas, vamos acompanhar três partidas de futebol, sendo que o jogo da Liga 3 só vai começar pelas 17 horas. Assim, vamos estar para a Liga 3 com o Caldas, a Vitória de Cernache, a partir das 17 horas, e logo depois das 15, para o Campeonato de Portugal Série C, estaremos com o Sertanense Malveira e com o Benfica e Castelo Branco no Gueirense.
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0: mas cheira a prever a continuação de tempo quente, com céu pouco nublado ou limpo, vento fraco ou moderado e ainda uma pequena subida da temperatura.
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15: Bom fim de semana, um ótimo sábado na companhia de Condestável, hora 2 de Ao Som da Música. Bom almoço, bom apetite. Na sua rádio pode sempre degustar a melhor banda sonora. Be alright, para já fazemos play em Dean Lewis.
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1: A poderosa voz de Benson Boone. Escutámos Beautiful Things e lá atrás lembrámos She Will Be Loved dos Maroon 5. Ao som da música, hora 2, bom almoço, bom apetite. Harry Styles, próximos minutos com As It Was, depois The Calling e muito mais. Um bom fim de semana, fique connosco.

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Good and Goodbye, um dos singles de sucesso dos irlandeses The Script, nos últimos instantes desta hora 2 de Ao Som da Música. Para o fecho, viajamos até a Austrália com Natalie Imbruglia em Counting Down the Days. Depois das 14 horas, pode contar com a terceira e última hora desta edição. Fique desse lado!

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Que dupla fantástica! John Mayer e Taylor Swift, chama-se All of My Heart. Hora 3 de Ao Som da Música, estamos de regresso. Um bom início de tarde, um excelente fim de semana. Espero que esteja a aproveitar da melhor forma a sua tarde ao som da sua rádio preferida. Agora, Imagine Dragons, depois há Skunk Anansie e muito mais.

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0: Restart Again, o grande sucesso da carreira dos Tinder Sticks nas despedidas desta edição de Ao Som da Música, para o fecho os U2 ao vivo com Magnificent. Depois das 15 horas, mais uma hora de É Carioca, os melhores sons do Brasil com a Fernanda Branco. Eu regresso à antena mais logo depois das 22 horas com a sessão deste sábado de Alta Voltagem. Uma ótima tarde, um excelente fim de semana. Continue connosco.
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Luedji Luna é a primeira convidada deste É Carioca. Esta chama-se, aliás, faz parte de um EP chamado Bom Mesmo é Estar Debaixo de Água. É quase como neste sábado, estamos em setembro, mais concretamente 12 de setembro, e lá fora 32, 33 graus. Espero que seja a temperatura certa para saborear também aqui a nossa tarde e o seu fim de semana, que corra muito, muito bem. Estamos novamente juntos. Hoje temos videoclipe de Amy Winehouse. Vamos também saber quem é que de repente teve um filho, sem nós sabermos que estava grávida sequer. Mas para já temos Lisa Sonza e Ludmilla. Café da manhã.

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0: É muito mais fácil ser a Simária do que a Simone nesta canção Regime Fechado. Assim nós a cantarmos no duche é mais ou menos isso. Escutamos também Maipé e Luan Santana. E está na altura de trazermos até nós mais um tema.
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0: Vou pro baile. Numa versão muito light de o juiz decidiu, está decidido. No caso sou eu. Vamos ouvir este tema até ao fim ou não?

0: admirando esta última parte que faz perceber uma espécie de incentivo ao consumo de álcool. O tema passa e até passa bem. Ora, chama-se Não Existe Mulher Feia. É uma composição e gravação original da banda Scuba, lançada no final dos anos 90 no álbum Churrascada, com capa, da autoria de Sérgio Ricardo Franco Sofiati. Ora, o que aconteceu ao longo dos anos é que, por ter um refrão muito popular e bem-humorado, a faixa acabou por ser também regravada, adaptada ou lembrada por diferentes vertentes musicais, mas a versão clássica que embalou o estilo da banda nos anos 90 é genuinamente deles. Atentemos então a esta letra maravilhosa. De manhã acordo de ressaca, mas é segunda, tenho de ir trabalhar. Olho para o lado e quase tomo um susto com a fachada da mulher que ali está. São essas coisas que deixam a vida melhor. Se não fosse a maranga, ou seja, a festa, agora estaria só. Ora, é uma construção narrativa bem-humorada, realista e também autodepreciativa sobre o chamado pós-festa. Coloca o contraste entre a noite e a rotina. A música começa com o choque clássico de abrir os olhos na segunda-feira de manhã com ressaca, sabendo que o trabalho o aguarda. O susto ao olhar para o lado e encarar a realidade do que aconteceu na noite anterior estabelece o tom cómico e descontraído do tema. O refrão funciona como um mantra de aceitação e resiliência cómica. A máxima de que não existe mulher feia, o que existe é quem não bebeu demais, é tratada não com crueldade, mas com uma autocrítica leve. A culpa do resultado não é da outra pessoa, mas sim do estado alterado de quem julgou mal as escolhas da noite. Há uma reflexão interessante nos versos finais. O eu lírico pondera que, no fim das contas, nem tudo está perdido e que a alternativa, ou seja, passar a noite sozinho, poderia ser mais entediante. O verso: por uma cara feia se perde um bom coração, no estado em que eu estava fiz uma boa ação, transforma uma situação potencialmente embaraçosa num ato quase altruísta de caridade boémia. Isto é tão bonito que até dá vontade de chorar. A válvula de escape, ora, menção à maranga, portanto que é festa, funciona aqui como justificativa de tudo. É o elemento caótico que torna a vida tolerável e tira o peso da segunda-feira seguinte. Em suma, é um retrato clássico e divertido da boémia despreocupada, onde o arrependimento da ressaca é rapidamente neutralizado pelo hedonismo da diversão que ficou para trás. Abençoado domingo, festas, etc. Mas depois temos todos que levar com a segunda-feira. Ora, hoje com Scuba, Não Existe Mulher Feia, uma letra com algumas preciosidades, nomeadamente a silhueta debaixo do lençol podia ser pior, mas lá está, por uma cara feia se perde um bom coração. Deixa-nos frases bastante comoventes até.
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0: Vou pro baile. Estamos a 18 minutos das 4 da tarde. Daqui a pouco, Silva.
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O quadro deste fim de semana está já em andamento. Aliás, são quase 4 da tarde, por isso é bom que o vá pintando com as melhores cores. Bom fim de semana na companhia da Contestável. Estamos em fecho de horas, estamos também a terminar o É Carioca. Daqui a pouco vem a Febre de Sábado à Tarde. Conto consigo desse lado. Fechamos com Ana Canas e Ney Mato Grosso, de Ruti. E é fácil derreter, acredite. Caminho.

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3: São 4 horas, 3 horas nos Açores. Vamos saber o que está em destaque a esta hora, Sandra.
4: O líder do PS defende o regresso da Inspeção-Geral da Administração Local. José Luís Carneiro critica ainda as nomeações do Governo nas Comissões de Coordenação e Desenvolvimento Regional. Pela primeira vez em meses, Duarte Gomes fala sobre as alegadas combinações na arbitragem que levaram à admissão do cargo de Diretor Técnico Nacional. Foi numa entrevista exclusiva ao podcast Ora Bolas da RTP e Antena 1. Vamos ouvir certos neste noticiário.
3: Ponta Delgada a esta hora com 26 graus, Faro e Funchal 28, Porto 31, Lisboa 33. 3 graus. Todas as notícias agora na rádio. Uma edição de Sandra Henriques.
4: O secretário-geral do PS defende o regresso da Inspeção-Geral da Administração Local. José Luís Carneiro afirma que seria importante que tivesse meios e recursos para garantir uma fiscalização regular, qualificada e próxima da atividade autárquica.
5: Uma Inspeção-Geral que volte a ir aos municípios em cada mandato, que realize o escrutínio, que realize a inspeção, que seja fonte de transparência, mas também seja fonte de segurança para quem tem de decidir. Porque processo de decisão mais seguros será a melhor salvaguarda para o prestígio e para o bom nome dos autarcas que entregam a sua vida às populações e às comunidades locais.
4: O líder do PS considera que é preciso preparar o caminho também para um referendo à regionalização e acusa o Governo de recuar com nomeações nas Comissões de Coordenação e Desenvolvimento Regional.
5: Do que se trata é de perguntar à população algo de muito simples. Nós queremos que aqueles que hoje estão nos poderes regionais continuem a ter uma eleição indireta e a serem, noutra parte, nomeados pelo Governo, ou queremos tão simplesmente participar com o nosso voto na escolha daqueles que nos representam nos poderes regionais. E temos de preparar o caminho político para que esse caminho possa ser feito no futuro.
4: Declarações do secretário-geral do PS no encerramento da Convenção Autárquica Nacional que decorreu em Leiria. O PAN vai reunir a Comissão Política Nacional para analisar o acórdão do Tribunal Constitucional, que esta semana rejeitou um recurso do partido e confirmou que foi inválida a última eleição dos órgãos nacionais, incluindo a eleição da própria porta-voz do PAN, Inês Sousa Real. De acordo com uma nota enviada aos militantes, a que tivemos acesso, a direção do PAN já pediu para ser convocada uma reunião da Comissão Política Nacional, ainda para este mês, para analisar o acórdão do Tribunal Constitucional ao detalhe e decidir que passos tomar. Na mesma nota, o partido liderado por Inês Sousa Real garante aos militantes que este processo vai ser conduzido com

0: apresentar à negociação, vamos apresentar na reunião e perceber o que é que o Sr. Ministro tem para nos identificar e para ultrapassar. E desde já, acho que deixa claro, 2 anos e 2 meses à espera da concretização de um acordo, não pode ser qualquer coisa que nos leve a mudar de posição. Ou há garantias concretas, efetivas, que possam ser aplicadas já em janeiro de 2027, ou então não vamos, de certa forma, não vamos mudar de posição relativamente aos protestos.
1: As reuniões com o Ministério da Administração Interna estão marcadas para 17 e 29 de setembro, dia 17, é já na quinta-feira que vem. Algumas dezenas de pessoas manifestaram-se esta tarde junto ao Supremo Tribunal de Justiça em Lisboa contra o tratamento que o sistema judicial dá a vítimas de abuso sexual e violência doméstica. A iniciativa do Movimento das Mulheres Mover pelos Direitos faz parte do protesto global Quebra o Silêncio do movimento End Man's Tale, com protestos agendados para vários países. Contra a revitimização de quem sofre os abusos, os manifestantes pediram mais acompanhamento das vítimas, que sejam afastadas dos agressores, mesmo que sejam os pais, e pedem também que a justiça tenha a mão mais pesada na aplicação das penas Inês Linhares Dias.
2: O Tribunal de Família esquece o superior interesse da criança e quem protege a criança quando o sistema não a protege. São algumas das frases dos cartazes que estiveram hoje à porta do Supremo Tribunal de Justiça. Com os trajes vermelhos de Handmaid's Tale vestidos, o Movimento das Mulheres pediu um melhor acompanhamento das vítimas.
3: As crianças, as mães e as vítimas de violência doméstica e abuso sexual precisam desde o início de advogado, psicólogo e uma avaliação de risco com estas pessoas presentes.
2: Diana Marques, organizadora do protesto. Este acompanhamento é necessário porque nem todos os abusos deixam marcas físicas.
3: Até que encontrem um culpado ou indícios mais fortes, por exemplo, se não há marcas, quem é o psicólogo que está desde o início a acompanhar esta criança para perceber os indícios de risco? Não acontece.
2: A apresentadora Melânia Gomes quer uma ação judicial mais humana com as vítimas e mais pesada para os agressores.
4: Quero que as crianças e que as mães sejam validadas, que a criança não tenha que contar vezes sem conta o que aconteceu, porque não faz sentido. Quero que haja uma rápida ação, que estes crimes tenham consequências, porque chega de penas suspensas, basta desta mensagem de impunidade.
2: Do acompanhamento psicológico à punição dos agressores, cerca de 2 dezenas de pessoas juntaram-se hoje junto ao Supremo Tribunal de Justiça, em Lisboa, para que o sistema judicial não revitimize quem sofreu violência e abusos sexuais.
1: Reportagem de Inês Linhares Dias, que acompanhou este protesto. Pela primeira vez em meses, Duarte Gomes falou sobre as alegadas combinações na arbitragem para beneficiar o Estrela da Amadora. Na primeira entrevista que dá, desde que estalou a polémica, o antigo diretor técnico nacional de arbitragem, que se demitiu do cargo por causa do alegado complô para beneficiar o Estrela da Amadora para que não descesse da Primeira Liga de Futebol, diz que esta é uma situação de grande gravidade institucional. Exclusivo ao podcast Ora Bolas da RTP Antena 1, Duarte Gomes refere que a consciência tranquila foi mais forte do que o conforto do cargo de diretor técnico de arbitragem. E tudo começou quando recebeu uma denúncia de um árbitro.
5: Eu ouvi um conjunto de situações que, com comprovação factual e probatória, eu fiz um conjunto de diligências no sentido de ficar tranquilo e esclarecido em relação às coisas que aconteceram, que eu considerei de grande gravidade institucional, sem qualificar, institucional. Depois desse conjunto de diligências, não só não recuperei a tranquilidade, como aprofundei as minhas dúvidas e receios. E perante isso, tomei a decisão de sair.
6: Com provas?
5: Com elementos probatórios que para mim foram mais do que suficientes.
6: De ilegalidades?
5: De condutas com as quais eu não me revejo. E se são ilegais, podem ser que a justiça, que tem essa competência, assim o prove.
1: Duarte Gomes, ouvido pelo jornalista Gonçalo Ventura, a entrevista completa vai estar disponível na próxima terça-feira. Na Primeira Liga de Futebol está já em curso o primeiro jogo desta jornada 6, é o Nacional Alverca, que está a ser acompanhado no Estádio da Madeira pelo repórter Ricardo Lopes, agora em direto. Ricardo, como é que resumes esta primeira parte do jogo até agora?
7: Olá, boa tarde. Neste momento, com o resultado em 2-0 para a equipa do Alverca, num primeira parte que durante 20 minutos não teve inspiração por parte das equipas e não se viram aproximações perigosas às balizas adversárias, a verdade é que as coisas viraram a partir do minuto 20, com a equipa ribatejana a tomar conta dos acontecimentos, e antes de fazer a paragem para a hidratação, já tinham colocado à prova Renato Marinho por três vezes.

0: depois dessa pausa, os dois golos quase de seguida da equipa ribatejana, que vão colocando o marcador neste momento em 2 para o Alverca, 0 para a equipa do Nacional.
1: É um jogo que vai continuar a ser acompanhado pelo Ricardo Lopes.
2: Veja aqui este jornal numa edição de Sandra Henriques, em simultâneo com a RTP Antena 1 Madeira, Açores e RTP Monte.
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E é assim que começa por cá a nossa febre de sábado à tarde, na boa companhia da Bárbara Tinoco e de MILF. Coisa bonita para falarmos, é da trend dos anos 80. A trend dos anos 80 provavelmente já deve ter feito aí o seu bonequinho, portanto, basicamente utilizar uma fotografia sua para ver como seria nos anos 80. Eu não fiz, mas fizeram-me, exatamente, com uma fotografia minha. E até nem foi autorizado nem nada, mas pronto. Enfim, eu fiquei com os cabelos enormes, cheios de laca, assim, um volume incrível, coisa que o meu cabelo nunca teria nos anos 80, nem hoje em dia, mas pronto. A trend dos anos 80 parece inofensiva, porque o resultado é bonito e o custo é invisível, só que o rosto não é uma senha que se troca depois de um vazamento. Ele é permanente, é nosso, não é? E cada selfie enviada a um chatbot vira mais uma cópia da sua biometria guardada sob as regras de retenção de uma empresa, seja ela qual for, não sobre as nossas regras. A Wired detalhou isso e as próprias políticas mostram o tamanho do problema. No chat GPT, a conversa apagada pode ficar até 30 dias. No Gemini, o padrão é 18 meses. No Claude, cópias de treino podem durar 5 anos. O retrato vintage some, ou seja, isto está em brasileiro, desaparece do feed em dias, mas a verdade é que a imagem original pode continuar num servidor por muito mais tempo, alimentando sistemas que nós não controlamos. Aqui no perfil mostra-se então como é que isto funciona, digamos assim, no caso, nesta notícia que eu fui buscar. Portanto, a trend pede uma selfie para depois gerar um retrato dos anos 80. O que a Wired mostrou é que essa fotografia não desaparece com o post, vamos publicá-lo, mas ela vai manter-se, diferente de uma senha. Enfim, não trocamos de rosto, não é? Quando essa fotografia aparece, a foto que foi carregada com a sua cara representa metadados que, quando ela foi tirada, identifica também qual o aparelho que usou, onde é que estava. A empresa quebra essa imagem em padrões, cruza com tudo aquilo que já perguntou ao chatbot e monta um perfil que sobrevive mesmo depois de apagarmos a tal conversa. A especialista Christina Popper lembra que, por exemplo, apagar o chat no aplicativo não significa que ele desapareceu do servidor, e se o dado fica, alguém decide o que fazer com ele depois. O tempo que a selfie fica armazenada não é decisão nossa, é definido por políticas que quase ninguém lê antes de clicar em enviar. Portanto, achamos que, de forma generalizada, entramos numa brincadeira nostálgica e inofensiva, mas acabamos de dar de graça um dado biométrico que empresas pagariam caro para ter. Por isso, rosto não é senha. Quando o nosso rosto anda por aí, digamos assim, não tem como trocar por outro, é mesmo nosso. O problema deixa de ser só o nosso rosto quando pais também utilizam fotografias dos filhos neste tipo de trends. A criança não concordou com nada e vai carregar esse dado a vida inteira. Organizações de direitos digitais alertam, ninguém sabe hoje a que sistemas essas fotos de crianças vão servir daqui a 10 ou 15 anos. Portanto, a sua versão dos anos 80 vai desaparecer em poucos dias. A foto original pode ficar anos no servidor. Temos que ter isto em mente, porque parece tudo muito inofensivo, mas se calhar não é. E agora ficar bem zen? A proposta é do DJ Télio. Depois disto. Olha pra mim.

0: 23 minutos depois das 4 da tarde, depois de falarmos desta tendência vintage, daqui a pouco temos uma mensagem bem bonita deixada por Aragão e que se chama Ser Feliz Tão Simples. Bom fim de semana, toca a simplificar.
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14: 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A dinâmica da vida é que nos deixa assim.

0: Até eu sinto muito que as Scratcher Girls se encontrem tão longe em Miami, Flórida, nos Estados Unidos da América. Elas têm um serviço, prestam um serviço que pode ser até único no mundo, e é por isso que trago esta ideia vanguardista, bastante, nem é arrojada, é mesmo vanguardista, e que pode ajudar alguém que queira eventualmente abrir um negócio, empreendedorismo. Ora, Scratcher Girls é uma empresa, e o que é que elas fazem? É um serviço de scratch therapy. Basicamente, elas arranham as costas às pessoas. Não é arranhar, é fazer coceguinhas. Ora, este serviço é feito por pessoas treinadas que proporcionam assim uma sessão de toque e arranhões suaves, sobretudo com as unhas, para provocar o quê? Relaxamento. Ora, a empresa está sediada, aqui no caso destas senhoras, está sediada em Miami. Aliás, tenho aqui a morada e tudo, Miami Gardens, e consegui ir lá através aqui do link. O que é que elas fazem? Durante a sessão, a profissional utiliza as unhas e movimentos de tracing, portanto, assim, de contornar, de arranhar suavemente várias zonas do corpo. Dependendo do pacote, pode incluir cabeça e couro cabeludo, rosto e orelhas, pescoço e ombros, costas, braços e mãos, pernas e pés, a zona dos glúteos. Mas atenção, porque nada disto tem a ver com um serviço sexual, não. Isto é mesmo um serviço que é de wellness, de relaxamento. A sensação procurada é principalmente aquele arrepio e aquele formigueiro agradável, e faz lembrar o quê? Vou ser muito sincera, faz lembrar também aquele toque que as avós, no caso a minha avó, também me fazia isto, que é coceguinhas nas costas, que é uma coisa maravilhosa. Eu não vou dizer quanto é que custa a sessão, mas eu acho que estaríamos dispostos a pagar, nem que fosse para até recordar. Fica aqui esta ideia de coçadoras profissionais, ou coçadores profissionais, das costas em particular, que coisa deliciosa. Bom, fica à espera então do empreendedorismo de quem nos está a ouvir. Daqui a pouco, Mariana Pereira, e à toa também os Napa. Bom fim de semana.
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Napa, Mariana Pereira e à toa. Estamos a chegar ao fim desta primeira hora da Febre de Sábado à Tarde. A primeira é sempre com o melhor da música nacional. Fechamos com Beatriz Pessoa. Venha daí para a segunda.

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3: Boa tarde, são 17 horas.
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bom fim de semana na companhia da Contestável. Boa viagem para si, Abram Mateo e Ana Mena, neste arranque da segunda hora da febre de sábado à tarde. Obrigada por estar connosco. E chama-se Amy Walks Again. Amy volta a andar 20 anos depois do lançamento de Back to Black. Um artista português voltou a dar vida à imagem de Amy Winehouse para o videoclipe de uma demo alternativa e inédita de um tema em particular. Tears Dry é uma versão inicial e mais intimista de Tears Dry on Their Own. Vem abrir assim o apetite para o que chega mais tarde, a 23 de outubro, com a reedição do segundo e último álbum de estúdio da artista britânica Amy Winehouse, lançado em 2006, Back to Black. O ponto de partida para o vídeo parecia simples, uma viagem pelos locais que marcaram a história de Amy Winehouse, num equilíbrio delicado entre fazer um tributo e não transformar o vídeo numa biografia, explicou o artista português João Pombeiro. Mas com muitas das imagens de arquivo condicionadas por direitos de utilização, era preciso encontrar outra forma de dar corpo à história. João mergulhou assim no universo de Amy e foi a partir de meia dúzia de frames do videoclipe original de Tears Dry on Their Own que conseguiu a base para recriar a artista a andar. A série é construída através de uma série de colagens, estilo visual, pelo qual o artista de 47 anos se tem destacado e que já lhe chegou até a valer um convite para trabalhar com os U2. De Camden Town a Miami, passando também por Nova York, cidade que viu nascer o álbum, a história da britânica vai-se desenrolando ao longo de mais de 4 minutos de vídeo. Pode ver a assinatura portuguesa de João Pombeiro. Vamos recordá-la?

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E muito cuidado com o que se fala a sleep talking durante o sono. Pois é, podemos dizer coisas que não queremos, não é? Que estão no nosso inconsciente, que estão entre camadas e nós verbalizamos. E a coisa pode correr mal. Por acaso, há uma página muito interessante que eu sigo de uma senhora que não só sofre, aliás, de sonambulismo. Não é divertido, porque de facto é uma condição e é uma doença, mas efetivamente ela faz uns vídeos muito, muito engraçados. Mas não é dela que vou falar sim da Lady Gaga. É verdade, ela está por aí nas páginas e nas internets desta vida, porque efetivamente estava com um bebê ao colo e parece que foi mãe. Exatamente. A gravidez de Lady Gaga nunca foi anunciada publicamente. O que aconteceu foi este ano surgiram notícias de que ela e o noivo Michael Polanski tiveram o seu primeiro filho. Foi fotografada recentemente com o bebê e essa fotografia que está a dar que falar. Mesmo em 2024 já tinham surgido rumores de gravidez por causa de fotografias em que parecia ter a barriga mais saliente, mas negou os rumores nessa altura. Sabemos como é que é as pessoas, enfim, vêem um bocadinho de barriga e dizem logo que é gravidez. E há uma coisa importante, portanto, não se sabe publicamente se ela própria passou pela gestação, há inclusive especulação sobre isso, os meios de comunicação social ainda não confirmaram se houve gravidez, barriga de aluguer ou outra forma de constituição de família, mas o que importa é que efetivamente eles foram pais e isso é que conta e desejamos as felicidades a esta nova família. A família cresceu. Lady Gaga, muitos parabéns. Ela está a ouvir. Eu mandei-lhe mensagem antes.

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Ora, aí está uma canção que, colocada em português, se calhar ia ferir suscetibilidades e não passaria em Portugal. Mae Stephens com este ADHD. Daqui a pouco as notícias, já às 6.

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1: Muito boa tarde, são 18 horas.
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0: O município da Sertã vai convidar todos os interessados a imaginarem o futuro do concelho daqui a algumas décadas. O concurso IA Imagina será lançado em breve, tendo as normas de participação sido aprovadas na última reunião do Executivo Municipal, realizada a 4 de setembro. Promover o território através da expressão artística é um dos principais objetivos da iniciativa, conforme enquadrou o Presidente da Câmara Municipal da Sertã, Carlos Miranda.
1: É um concurso que a Câmara Municipal pretende fazer no sentido de divulgar e chamar a atenção para as potencialidades, para os riscos também, eventualmente, da inteligência artificial, levando a que as pessoas possam, através da inteligência artificial, imaginar a Sertã em 2050. Isto também tem como objetivo, obviamente, a promoção do território através de expressão artística e da inovação.
0: A iniciativa recolheu contributos da oposição. A vereadora do PSD, Susana Lucas, manifestou interesse no projeto, considerando, no entanto, que este poderia ser mais ambicioso face aos objetivos propostos.
2: Reconheço enorme interesse na iniciativa e a importância do município acompanhar estas novas ferramentas e plataformas tecnológicas. O concurso apresenta-se como uma oportunidade de imaginar a Sertã em 2050, a altura em que todos nós teremos já uma idade bastante avançada, mas considero que os trabalhos pedidos são pouco ambiciosos para esse objetivo. Eu sei que possivelmente isto tem como objetivo ser uma iniciativa leve, mas na prática aquilo que se pede são uma ou duas imagens geradas por inteligência artificial, uma memória descritiva, um prompt que é facultativo, e não é exigida qualquer fundamentação técnica, territorial, ambiental e económica que até permita de alguma forma perceber se aquela visão é sequer possível e como é que poderia ser concretizada. Acho que podia ser um pouco mais ambicioso em termos de visão estratégica para o nosso concelho.
0: Entre as críticas apontadas esteve a restrição etária, uma vez que o concurso é dirigido a maiores de 18 anos. Para a vereadora, esta limitação constitui uma contradição, pois, ao pretender envolver os mais jovens, acaba por deixar de fora os alunos de um concelho que aposta na área tecnológica.
2: Parece haver aqui uma contradição, porque quando se fala em envolver especialmente os jovens, portanto isto vem desta forma no regulamento, mas o concurso destina-se apenas a maiores de 18 anos. E o que a mim me parece é que ao excluirmos os jovens com menos de 18 anos, estamos a excluir, por exemplo, todos os alunos do ensino secundário e profissional, esquecendo a vastíssima oferta formativa que neste momento temos ao nível das áreas tecnológicas e tendo até um centro tecnológico especializado no IVS, que neste momento apresenta ofertas formativas de topo nesta área. E eu acho que era muito interessante estabelecer aqui esta ponte com as escolas, portanto baixando aqui um bocadinho a faixa etária.
0: Em resposta, Carlos Miranda esclareceu que a fasquia etária visa contornar questões legais e burocráticas associadas à participação de menores. Quanto ao alcance do projeto, sublinhou que não se pretende criar um plano estratégico para o futuro da Sertã, mas sim estimular a criatividade numa vertente estritamente artística e não de reflexão técnica aprofundada. Ainda assim, o autarca garantiu que as sugestões deixadas na reunião foram registadas. E inserido nas comemorações do Dia Mundial do Turismo, o município da Sertã vai apresentar, no próximo dia 27 de setembro, a partir das 10 da manhã, o novo guia turístico denominado Pedrógão Pequeno, Natureza em Grande, uma sessão que vai decorrer junto ao mercado municipal em Pedrógão Pequeno. Este guia está inserido na estratégia de promoção desenvolvida pelo município para a zona de Pedrógão Pequeno, da qual faz também parte um filme turístico estreado no ano passado. Carlos Miranda chama a atenção para a necessidade de qualificar

0: 3 partidas de futebol, sendo que o jogo da Liga 3 só vai começar pelas 17 horas. Assim, vamos estar para a Liga 3 com o Caldas a Vitória de Cernache a partir das 17 horas e logo depois das 15 para o Campeonato de Portugal Série C estaremos com o Sertanense Malveira e com o Benfica e Castelo Branco no Nogueirense.
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2: Agora a previsão do tempo para amanhã domingo, tempo quente com céu pouco nublado ou limpo, vento em geral fraco, soprando moderado nas terras altas até ao meio da manhã e também a partir do final da tarde. Ainda pequena subida de temperatura. Cernache de Bonjardim agora com 32 graus. Boa viagem.
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0: para a última hora da nossa febre de sábado à tarde com este Like a Prayer é Madonna. Estamos com 10 minutos depois das 7 até às 8 numa oferta da marca Aqui é Fresco e da Soprei.
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1: Já deve ter gasto as suas férias, não sei se gastou, mas é sempre bom quando ainda temos uns diazinhos para tirar e poder aproveitar então uns dias. Daqui a pouco a história de um homem que estava de férias no Porto Aventura em Espanha, mas depois aconteceu uma coisa assim um bocadinho chata, mas não foi nenhum acidente, foi apenas um incidente mais grave para quem ia com ele. 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Voltamos à música com Paul Young.

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0: Rock 7 com este Must Have Been Love. E há pouco até escutámos Love Is In The Air. Não é o caso da notícia que trago agora. Por vezes a parte mais assustadora de uma montanha russa, para quem, enfim, é corajoso o suficiente para andar nela, não é propriamente a queda. Um homem que estava de férias no Porta Aventura, em Espanha, decidiu andar na Ferrari Land, a montanha russa mais rápida do parque, mesmo estando com uma gastroenterite. Pronto. Decora este nome, é a Ferrari Land, é a montanha russa mais rápida deste parque em especial. E pronto, enfim, coisas que acontecem rápido também têm tudo a ver. A montanha atingiu rapidamente velocidades próximas dos 200 km/h e durante o primeiro loop o seu estômago aparentemente não aguentou mais. O que é que aconteceu? Ora, o resultado terá afetado outros 14 passageiros e vários deles também se sentiram mal ao aperceberem-se do que tinha acontecido. Nesta altura estamos quase todos a usar calções, não é? Por causa do calor. Nenhuma queixa foi registada, uma vez que o incidente foi considerado completamente involuntário. Mas pronto, de qualquer das maneiras, se estivesse a sentir mal, ia numa montanha-russa espalhar magia pelo ar. Magia ou não? 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

0: as melhores recordações entre as 7 e as 8 aqui com os Scorpions. 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
1: Boa noite, são 20 horas.
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0: E estamos prontos para ir ao telefone. Primeira participação. Olá, boa noite.
1: Olá, boa noite, menina Fernanda.
0: Olá, Viviane.
1: E ouvintes da rádio, como estava?
0: Manuel António, seja bem-vindo. Sim. Em Rio Mião, vamos à frase.
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0: Hoje Santa Maria, para dedicar?
1: Eu vou fazer uma dedicatorzinha, também já há muito tempo que eu não ligo para aí, também não me tenho andado a sentir muito bem. Hoje é que mandei, resolvi dar para aí uma liga dela, para, como disse em off, a menina Fernanda, para as pessoas saberem que ainda estamos por cá, que senão podem pensar que a gente já fomos deste mundo para o outro. Por isso que mandei para aí uma liga dela. Olha, menina Fernanda, a minha dedicatória é a seguinte. Vai para a Dona Rosinha da Casa do Calvário, para o seu filho Carlito, em Amarante, também com uma ótima noite, em bom descanso. Sei que eles ou sabem, peço perdão, é raro ligar para aí, mas o que importa é a intenção, é que a gente vê quem são os amigos. Vai também, claro, então com uma boa, com um bom sábado e um bom fim de semana. Vai para ali para o Paulo Januário de Valhascos, também com um abraço. Para o António Manuel Ramos de Bilha-Belha de Marinha Grande. Para o São Manuel Ramos de Bilha-Belha de Roda, assim é que está grande, é correto. Vai para o Justino de Bilha de Rei, obrigada pelas categorias. Para a Maria Afonso de Castelo Branco. Para o Carlos de Padeiro também de Castelo Branco, para a Isabel de Torre das Vargens, e obrigada pelas escutórias que ela me faz na rádio quando estava. Para quem fala em mim, para quem não fala, mais meus agradecimentos, com bom sábado e um bom fim de semana, com boa noite e um bom descanso.
0: Bom fim de semana.
1: Primórias, quem estiver de aniversário, meus parabéns. Para os imigrantes também daqui, um abraço com tudo bom. Vai para o auditório da rádio Contestável. Se temos esquecido alguém que me perdoe, há mais oportunidades. Manda um beijinho à menina Fernanda. Desejo-lhe um ótimo sábado. Desejo-lhe um bom resto da casa. Um bom fim de semana. Um abraço para todos. E até
0: tudo
1: uma próxima
0: oportunidade. Um bom domingo. Tudo bom.

0: Mais uma participação. Olá, boa noite.
1: Oi, Manuela Fernanda.
0: Olá, Manuel Raul, no Coço. Vamos à frase.
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0: E temos amantes do Alentejo para dedicar.
1: Para dedicar à Dona Irene, à Sra. Fernanda e à Fernanda. E depois à Maria Helena, que é funcionária, e a... sabe quem é as outras que estão aí? É a Maria Helena e a Ana Maria e a Helena Dias. Depois há a Maria Avila, a Natália de Corceira, a Jorgina de Tramagal, a Luciana de Torres Vargas, o Paulo Januário Velhaço, o Manuel Ramos de Vila Velha de Roda, o João Jarinhas, o Carlos Dias de Torres Velhos, a Eduardo Gomes de Santarém, Quitéria Bencrença, Maria Leonor de Ancião, Maria do Rosário Provença Nova, Maria do Rosário Sorris da Sertã, António Cravo de Mar, Nina de Roda, Hermínia de Marrado e Pedro Miguel da Comenta. Pronto, e até segunda-feira e muito obrigado.
0: Até segunda.
1: Bom regresso a casa e bom
0: saúde.
1: Jantar.
0: Tudo bom. Obrigado.
1: Obrigado.

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4: Estamos em linha, muito boa noite.
5: Boa noite, Fernanda.
4: Boa noite, Adilino Coço. Vamos à frase.
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4: Ágata e Miguel Araújo, para dedicar.
5: Para dedicar à Natália da Cuticeira, Marilina Pousa Pousa de Ancião, Maria do Rosário de Provença Nova, Georgina de Tramagal, Joaquina Dias do Gavião, Quitéria das Bancaranças, Irmina de Marral de Leiria, Manuel Raul, Paulo Januário de Valhares, Luciano de Torres das Vargas, João Girinhas de Olido, Manuel Ramos de Vila Velha de Ródão, Pedro Miguel da Comenda, Carlos Dias Torres Vedas, Eduardo Gomes de Santarém, António Cravo Tomar, Glorinha de Alcaís, Dina da Roda, Paula de Lousada, para vocês todos da rádio, o resto do auditório, e até a segunda-feira, Fernanda.
4: Até a segunda-feira, tenha uma boa noite.
5: Obrigada, Fernanda.
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0: Mais uma participação em linha. Muito boa noite.
1: Sim, boa noite.
0: Boa noite, Adelino, em Abrantes. Vamos à frase.
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0: ACDC, para dedicar.
1: Para a senhora Joaquina Dias do Gavião, para a senhora Leonor de Ancião, para o Manuel Beijoca de Barbacena, para o meu irmão Francisco, para o meu irmão Vítor, e para a Fernanda Branco e para todos os ouvintes.
0: Tudo a correr bem.
1: Bom fim de semana.
0: Bom domingo, tudo bom. Até a segunda.

0: Eram os ABBA. Vamos novamente ao telefone. Olá, boa noite.
1: Boa noite, Maria Fernanda.
0: Olá, viva. Bem-vindo. Pedro Miguel na comenda. Vamos à frase.
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0: Alfredo Soares, para quem?
1: Para quem? Para a minha senhora Angélica, para a senhora Adela do Cus, Manuel Raul do Cus, Luciano Torres das Vargas, Joaquina Dias de Gavião, senhora Joaquina Serra de Porto Alegre, Manuel Ramos de Vila Velha de Rodo, Paulo Genuor de Valhascos. Para si, Nina Fernanda, muito boa noite, um bom fim de semana, muito gosto de ouvi-lo e até uma próxima.
0: Igualmente, tenham uma boa noite, bom domingo.

0: Alfredo Merceneiro, com a Casa de Mariquinhas. Vamos novamente ao telefone. Olá, boa noite.
1: Boa noite, princesa. Está tudo bem?
0: Tudo bem. Quiterem bem, crianças. Vamos à frase.
1: A publicidade é a alma do negócio. Eu faço a publicidade no rádio como estava para dedicar aos meus familiares, aos meus amiguinhos e amiguinhas todas, à Fernandinha e os seus pais, e não esquecendo os seus coleguinhas todos, as rápidas melhoras dos doentinhos, e os parabéns quem fizer antes, para a Fernandinha, mais uma beijoca para si e para os pais, um bom jantar se ainda não jantou, e um bom fim de semana e até amanhã.
0: Um beijinho, tudo a correr bem, sim, bom domingo.
1: Obrigada, obrigada.

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0: E pra você não esquecer.
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0: E vamos uma vez mais ao telefone. Olá, boa noite.
1: Olá, Nandinha, muito boa noite.
0: Boa noite, Maria Leonor, em Ancião. Vamos à frase.
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0: Amália Rodrigues, para dedicar?
1: Olha, vou dedicar a todos os meus amiguinhos e amigas que passem um bom fim de semana. Se possível, pedimos a Deus que não venha com tanto calor como hoje. E à Nandinha, muito obrigada também. Um bom fim de semana e um beijinho para ti e para todos.
0: Obrigada a nós. Um beijinho. Tenham um bom domingo. Tudo bom.
1: Obrigada.

0: E vamos à última participação deste Em Linha Consigo. Olá, boa noite.
1: Boa noite, minha Fernanda, está tudo fino?
0: Tudo bem, António Cravo em Tomar. Vamos à frase.
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0: Carmen Silva, predicar.
1: Para o Sr. António Costa para cima, Sr. António Manuel Mania Grande, Sr. Jorginho de Tramagal, muito sucesso para toda esta família, Sr. Jaquina de Gavião, Sr. Jaquina de Herbeiro Fernando, Sr. Manuel Ramos Vilha Velha de Rota, Sr. Maria Leonor de Ancião, Sr. Quitéria Bencrença, Sr. Luciano de Torres das Vargens, Sr. Manuel Raul e Sra. Maria Adília do Coço. Para todas estas senhoras e senhores, muito sucesso para todos, para toda a sua família, para todo o auditório, muito sucesso para todos, para a Fernina, Nina Fernanda e toda a família, tudo bom. Agora, a segunda-feira, estamos cá outra vez, se quiser.
0: Até a segunda, tudo a correr bem. Boa noite.
1: É, tá bom.

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3: Boa noite, são 21 horas.
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3: Agora a informação local é uma edição da jornalista Dulce Cardoso.
4: O município da Sertã vai convidar todos os interessados a imaginarem o futuro do concelho daqui a algumas décadas. O concurso IA Imagina será lançado em breve, tendo as normas de participação sido aprovadas na última reunião do Executivo Municipal, realizada a 4 de setembro. Promover o território através da expressão artística é um dos principais objetivos da iniciativa, conforme enquadrou o Presidente da Câmara Municipal da Sertã, Carlos Miranda.
5: É um concurso que a Câmara Municipal pretende fazer no sentido de divulgar e chamar a atenção para as potencialidades, para os riscos também, eventualmente, da inteligência artificial, levando a que as pessoas possam, através da inteligência artificial, imaginar a Sertã em 2050. Isto também tem como objetivo, obviamente, a promoção do território através de expressão artística e da inovação.
4: A iniciativa recolheu contributos da oposição. A vereadora do PSD, Susana Lucas, manifestou interesse no projeto, considerando, no entanto, que este poderia ser mais ambicioso face aos objetivos propostos.
6: Reconheço enorme interesse na iniciativa e a importância do município acompanhar estas novas ferramentas e plataformas tecnológicas. O concurso apresenta-se como uma oportunidade de imaginar a Sertã em 2050, a altura em que todos nós teremos já uma idade bastante avançada, mas considero que os trabalhos pedidos são pouco ambiciosos para esse objetivo. Eu sei que possivelmente isto tem como objetivo ser uma iniciativa leve, mas na prática aquilo que se pede são uma ou duas imagens geradas por inteligência artificial, uma memória descritiva, um prompt que é facultativo, e não é exigida qualquer fundamentação técnica, territorial, ambiental e económica que até permita de alguma forma perceber se aquela visão é sequer possível e como é que poderia ser concretizada. Acho que podia ser um pouco mais ambiciosa em termos de visão estratégica para o nosso concelho.
4: Entre as críticas apontadas esteve a restrição etária, uma vez que o concurso é dirigido a maiores de 18 anos. Para a vereadora, esta limitação constitui uma contradição, pois, ao pretender envolver os mais jovens, acaba por deixar de fora os alunos de um concelho que aposta na área tecnológica.
6: Parece haver aqui uma contradição, porque quando se fala em envolver especialmente os jovens, portanto isto vem desta forma no regulamento, mas o concurso destina-se apenas a maiores de 18 anos. E o que a mim me parece é que ao excluirmos os jovens com menos de 18 anos, estamos a excluir, por exemplo, todos os alunos do ensino secundário e profissional, esquecendo a vastíssima oferta formativa que neste momento temos ao nível das áreas tecnológicas e tendo até um centro tecnológico especializado no IVS, que neste momento apresenta ofertas formativas de topo nesta área. E eu acho que era muito interessante estabelecer aqui esta ponte com as escolas, portanto baixando aqui um bocadinho a faixa etária.
4: Em resposta, Carlos Miranda esclareceu que a fasquia etária visa contornar questões legais e burocráticas associadas à participação de menores. Quanto ao alcance do projeto, sublinhou que não se pretende criar um plano estratégico para o futuro da Sertã, mas sim estimular a criatividade numa vertente estritamente artística e não de reflexão técnica aprofundada. Ainda assim, o autarca garantiu que as sugestões deixadas na reunião foram registadas. E inserido nas comemorações do Dia Mundial do Turismo, o município da Sertã vai apresentar, no próximo dia 27 de setembro, a partir das 10 da manhã, o novo guia turístico denominado Pedrógão Pequeno, Natureza em Grande, uma sessão que vai decorrer junto ao mercado municipal em Pedrógão Pequeno. Este guia está inserido na estratégia de promoção desenvolvida pelo município para a zona de Pedrógão Pequeno, da qual faz também parte um filme turístico estreado no ano passado. Carlos Miranda chama a atenção para a necessidade de qualificar e divulgar um território absolutamente singular. No concelho, este novo guia é uma autêntica viagem imersiva e um convite à descoberta. Nesta sessão, agendada para dia 27 de setembro, vão marcar presença, além do autarca, também o presidente da Junta de Freguesia de Pedrógão Pequeno, Rui Monteiro, e o jornalista e investigador Rui Pedro Lopes, que fará a apresentação do guia. A Sociedade Filarmónica Aurora Pedroguense vai garantir dois momentos musicais na abertura e no encerramento do evento. Dizemos-lhe ainda que a Rádio Condestável continua a acompanhar os jogos de futebol das equipas da nossa região. Assim, amanhã domingo, a partir das 15 horas, vamos acompanhar três partidas de futebol, sendo que o jogo da Liga 3 só vai começar pelas 17 horas. Assim, vamos estar para a Liga 3 com o Caldas, a Vitória de Cernache, a partir das 17 horas, e logo depois das 15, para o Campeonato de Portugal Série C, estaremos com o Sertanense Malveira e com o Benfica e Castelo Branco no Nogueirense.
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3: Previsão do tempo para amanhã domingo, 13 de setembro, tempo quente com céu pouco nublado ou limpo, vento em geral fraco, soprando moderado nas terras altas até ao meio da manhã e para o final da tarde, ainda pequena subida de temperatura. Cernache de Bonjardim agora com 29 graus. Boa noite, bom fim de semana.
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9: Reconquista.
10: O jornal Reconquista escreve em letras garrafais: espécies invasoras espalham-se. Perca europeia ameaça o paraíso das bogas. Por Castelo Branco, Leopoldo não quis uma partida da etapa da volta. Sobre os comboios, linha da Beira Baixa reabre no dia 20 de setembro. Em relação aos valores baixos, o semanário salienta: Castelo Branco critica seguros pela resposta às tempestades. No Rallycross ou Kartcross, João Pinheiro festeja a vitória em casa.
9: Gazeta do Interior.
10: O jornal Gazeta do Interior

0: O destaca Castelo Branco e escreve Sabores de Perdição, regressam em 2027 com 9 dias. E Rota Gastronómica proporciona viagem pelos sabores. Sobre as novas 7 maravilhas de Portugal, Jardim do Paço Episcopal está na final nacional. Em relação aos transportes, Linha da Beira Baixa reabre na totalidade a 20 de setembro.
1: Jornal do Fundão.
0: O Jornal do Fundão escreve em letras garrafais: efeitos da passagem em janeiro da tempestade Christine, Beira Baixa recebe 57 milhões para recuperar o território. Por Penamacor, a regionalização debatida a partir do interior, o semanário escreve ainda: região até ao lavar dos cestos é vindima, mas esta campanha promete um ano de bons vinhos.
1: Tribuna Desportiva.
0: O jornal Tribuna Desportiva destaca o Sporting Clube da Covilhã e vitória de Cernache na Liga 3 e escreve: influenciado, árbitro tendencioso teve influência direta na derrota dos Leões da Serra em Mafra e vitória de Cernache não resistiu perante o líder bolonense. No futebol distrital, a Associação Recreativa e Cultural de Oleiros com vontade de melhorar e a Associação Cultural Recreativa e Desportiva do Cabeçudo reforça a ambição. O semanário salienta ainda uma entrevista a André Matias, o treinador do Pedrógão de São Pedro, e escreve: só com um título no pensamento. Sobre a atualidade, o semanário salienta José Porquinhas, o presidente da Associação Cultural e Desportiva da Carapalha, e escreve: nos festejos do 28º aniversário ficou a promessa de lançar uma terceira equipa de ténis de mesa.
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0: Tudo a postos para o regresso dos nossos jovens aos bancos da escola e no Conselho da Sertã. Uma das áreas que tem aumentado nos últimos anos foi o ensino articulado. Este crescimento traz desafios acrescidos. É por aqui que iniciamos a ronda pela atualidade desta semana. Na última reunião do Executivo Municipal da Sertã foi feito o ponto de situação de algumas das obras. E integrado no Festival Sabores de Perdição, que decorreu em Castelo Branco durante o passado fim de semana, foi apresentada a rota gastronómica daquele concelho. Estes alguns dos assuntos em destaque já a seguir.
1: No ano letivo que vai começar, no início da próxima semana, o ensino articulado da música estará em pleno funcionamento nos segundo e terceiro ciclos do agrupamento de escolas da Sertã. Enquadrou a vereadora do PSD, Susana Lucas, na última reunião do Executivo Municipal da Sertã do passado dia 4 de setembro. Deste modo, voltou a trazer o assunto para cima da mesa para pedir atenção e respostas por parte da Câmara, especialmente para a vertente logística.
2: Por vezes ainda implicam algumas deslocações semanais à Escola Profissional da Sertã, onde funciona o polo do Conservatório de Coimbra. E é precisamente aí que gostaria de solicitar ao Sr. Presidente aqui alguma atenção e também, sobretudo, aqui algumas respostas. Tenho tido conhecimento das preocupações manifestadas por alguns pais e encarregados de educação e penso que são preocupações perfeitamente legítimas. Desde logo existe aqui uma questão logística. Por exemplo, alguns alunos estudam instrumentos que, devido à sua dimensão, não são propriamente fáceis de transportar. E estamos aqui a falar de miúdos entre os 10 e os 15 anos que têm que os transportar entre os diferentes espaços, por vezes. E além destas deslocações, temos aqui a questão meteorológica. Portanto, nem sempre isto é feito em dias de sol. Também temos o inverno, temos a chuva, temos o frio.
1: Além desta logística, a vereadora quis saber se há alguém a acompanhar as crianças nestas deslocações.
2: É que além desta logística das deslocações, quem é que acompanha efetivamente estes alunos? Porque há obrigatoriedade no acompanhamento e acho que deveria de haver aqui, por parte de todos aqui, um interesse coletivo em estes alunos se fazerem acompanhar por um assistente operacional. Quem é que garante que chegam em segurança ao local onde vão ter as aulas? E assegura também o acompanhamento destes alunos, porque sei de fonte segura que nem sempre isto acontece no final das aulas, e isto é muito importante, eles são alunos do agrupamento, e nós sabemos que nos restantes estabelecimentos de ensino do concelho existe aqui uma logística, uma lógica de funcionamento no que diz respeito aos alunos que entram e saem, não é? Estão sob a supervisão de assistentes operacionais, e existe aqui um controle efetivo que garante aqui alguma segurança nestes momentos. E, portanto, eu tenho aqui algumas preocupações relativamente a este acompanhamento.
1: A par das preocupações de Susana Lucas, e sem querer colocar entraves a esta unidade de ensino, surge a dúvida se o seguro escolar abrange estas deslocações.
2: Continuo-me a questionar onde é que está prevista a comparticipação do seguro escolar nestas deslocações que saem aqui um bocadinho fora do âmbito das deslocações escolares. Não se trata aqui de criar obstáculos ao ensino articulado, muito pelo contrário, trata-se aqui de criar condições efetivas para que ele possa funcionar bem e continuar a existir. E nós sabemos perfeitamente que isto é uma excelente aposta, que há todo um interesse em manter esta unidade de ensino artístico no agrupamento, portanto no nosso concelho.
1: Atendendo ao sucesso do ensino articulado de música no concelho, Susana Lucas sugeriu que o município pense no futuro a longo prazo, equacionando instalações próprias para a sua prática.
2: Eu acho que neste momento o Sr. Presidente podia pensar aqui de uma forma mais estratégica no que diz respeito ao futuro a longo prazo deste ensino artístico. Eu sei que, de facto, a intervenção que foi feita na EBPALF não contempla, se calhar, aqui assegurar e redimensionar aqui algumas salas para o ensino da música, assim como a questão acústica, mas temos que pensar esta necessidade, não como uma necessidade pontual, mas criar aqui uma verdadeira infraestrutura de apoio a nível escolar no ensino da música no nosso concelho. Eu acho que era importantíssimo e é algo que nos diferencia neste momento dos concelhos limítrofes. É termos em pleno um segundo e terceiro ciclo de ensino articulado. E por isso, Sr. Presidente, gostaria de saber se de facto existem planos para que futuramente esta estratégia seja concretizada.
1: A questão das deslocações dos alunos não passa indiferente ao Presidente da Câmara. Carlos Miranda aguarda com expectativa o pleno funcionamento da Escola Básica Padre António Lourenço Farinha no início do segundo período, pois tem esperança de que a questão logística se resolva no interior do agrupamento de escolas da Sertã.
3: Nesse momento nós vamos ter uma noção e se calhar vamos ter uma muito maior possibilidade de termos, de resolvermos este problema dentro das escolas, do agrupamento de escolas, quer das escolas, quer da própria residência, que também tem salas, que podem ser salas de aula. Agora, neste momento, como está tudo ali confinado na escola secundária da Sertã, é muito complicado aqui. Neste momento não temos salas. Depois temos que avaliar, até porque muitas vezes esta sala não tem que ser uma sala específica, que depois durante o resto da semana está fechada. Pode ser uma sala que esteja livre num determinado momento. Mas eu, nesta altura, é difícil porque, de facto, está tudo concentrado ali na escola secundária e, portanto, é complicado.
1: O autarca destacou também, pela positiva, o facto de o número de turmas ter vindo a crescer nos últimos anos no agrupamento, uma realidade que origina a indisponibilidade de salas. Esse crescimento, na ordem dos 40%, notou o autarca, deve-se à chegada de migrantes, mas também a muitas famílias portuguesas que têm optado por fixar residência na Sertã.
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1: No Conselho de Assistência, as entidades que se encontravam a realizar operações no Comando Integrado de Prevenção e Operações, o CIPO, já terminaram os trabalhos. Na hora de avaliar os resultados, a vereadora do Partido Socialista com o pelouro da Proteção Civil e Florestas no município da Sertã, Cristina Nunes, adiantou que foram limpos cerca de 900 quilómetros de vias florestais pelas várias entidades que estiveram no terreno entre o Exército e a Comunidade Intermunicipal da Beira Baixa com o apoio de uma bulldozer.
10: Já não temos operacionais ou entidades, digamos assim, que estejam ainda a dar uma resposta no âmbito do CIPO. Cessámos há muito pouco tempo essas operações. No entanto, e por isso é que eu peguei aqui na expressão avaliar resultados, tenho a dizer que entre o Exército Português e a máquina de rastros da Comunidade Intermunicipal da Beira Baixa, fez a intervenção em 157 quilómetros. E, antes desta intervenção, houve uma intervenção substancial pelas equipas de sapadores florestais da Aproflora e, mais uma vez também, da equipa de sapadores florestais da Beira Baixa, na desobstrução prévia de caminhos, num total de 733 quilómetros.
1: De referir que integraram o CIPO, o Regimento de Engenharia número 1 do Exército, a Comunidade Intermunicipal da Beira Baixa e as equipas de sapadores florestais da Aproflora e da Comunidade Intermunicipal da Beira Baixa. Fora do CIPO, estão concluídos os trabalhos de beneficiação da rede viária e florestal por parte das juntas de freguesia. Estes resultaram na intervenção de 216 quilómetros.
10: As operações físicas terminaram em 28 de agosto e das 1000 horas totalizaram 216 quilómetros intervencionados e acompanhados na íntegra por cada presidente de junta de freguesia ou de união de freguesia. Pronto, temos sempre aqui uma junta de freguesia crónica, mas isso já nós lidamos bem com isso, que é a única que não dá qualquer informação prévia. De dizer que todas estas uniões de freguesia e juntas de freguesia previamente identificaram os trabalhos para os quais tinham interesse e que foi tudo executado de acordo com o solicitado.
1: Estes trabalhos foram totalmente suportados pelo município, tendo sido identificados e acompanhados por todas as juntas e uniões de freguesia. Os números foram apresentados assim na última reunião do Executivo Municipal da Sertã, realizada a 4 de setembro.
0: Na reunião do Executivo da Sertã, no passado dia 24 de julho, o vereador do Chega, António Silvério, chamou a atenção para o desaparecimento de uma placa toponímica na localidade de Gravito, na freguesia do Cabeçudo. Na reunião do passado dia 21 de agosto, na hora do público, o proprietário do terreno contíguo ao local onde estava colocada a referida placa, veio dizer que esta não foi retirada, eventualmente terá sido levada pelo vento na tempestade Christine. Na reunião da passada sexta-feira, dia 4 de setembro, o vereador do Chega, António Silvério, fez questão de fazer a sua defesa em relação às acusações deixadas pelo referido munícipe, começando por voltar a repetir aquilo que disse na reunião em causa e dando mais informações sobre a dita placa.
11: Anda-se ali a realizar um empreendimento qualquer que eu não sei o que é e também não estou interessado em saber. Gostaria de esclarecer que, a quando da tempestade Christine, a terraplanagem de tais terrenos já havia sido efetuada, bem como a dita placa arrancada, onde, inclusivamente, a mesma ainda esteve para lá do que era o seu local habitual, cerca de 2 metros aproximadamente para lá do limite da faixa de rodagem. Portanto, a tempestade em si não pode ser culpada de tudo. e ou de outros acontecimentos que nada tiveram a ver com o mesmo.
0: O vereador referiu ainda que a placa se encontra dentro da propriedade do Sr. Luís Rodrigues e, para comprovar isso mesmo, fez questão de deixar fotos que o documentam. Luís Rodrigues referiu-se ainda à questão das placas de sinalização, que também desapareceram e que, no seu entender, não tiveram a mesma atenção por parte do mesmo vereador, e este faz questão de se referir também a elas.
11: Quer as placas de localização, quer os sinais verticais de trânsito, sendo este o nome correto das coisas, eu, como cidadão, dou-lhes a mesma importância e a mesma atenção. Têm todos o mesmo valor. E ainda bem que o cidadão em causa refere que, sem elas, nada funciona. Mais uma razão pela qual não deveriam ser danificadas ou arrancadas, e se tal acontece por algum motivo negligente ou acontecimento esporádico, deverão ser repostas no seu devido local. Sobre a sinalização de trânsito, a minha pessoa como vereador substituto e anteriormente numa destas reuniões deste Executivo Camarário, questionei o Executivo sobre tal assunto, onde o excelentíssimo Sr. Presidente da Câmara teve a oportunidade de nos esclarecer a todos sobre os últimos desenvolvimentos e esclarecimentos atualizados referente ao mesmo, o qual todos ficámos gratos com tais esclarecimentos.
0: Na carta aberta deixada por Luís Rodrigues, este fazia ainda alusão ao facto do vereador em causa ter sido GNR. António Silvério fez questão de referir que estava ali como cidadão livre e que o facto de ter sido GNR não deve ser para ali chamado. Já está a decorrer a Rota Gastronómica de Castelo Branco em 25 restaurantes de todo o concelho. Com esta iniciativa, visa-se promover a gastronomia local através da adoção do receituário regional e da utilização preferencial de produtos do concelho e da região. Como nos explicou Ana Santos, gestora da Associação da Hotelaria, Restauração e Similares de Portugal, parceira nesta iniciativa, há 4 produtos-base: o borrego, o cabrito, o peixe do rio e a galinha. A partir daqui, cada um dá asas à sua imaginação.
12: Existem 4 pratos principais que eles têm que trabalhar, que é o borrego, o cabrito, o peixe do rio e a galinha. Existem restaurantes com... Cada um teve a sua liberdade dentro da estruturação do seu menu, mas respeitando a tal lista dos 250 ingredientes endógenos da nossa região, respeitando pelo menos 3 ingredientes em cada um dos pratos.
0: Uma das preocupações também na construção desta rota foi a de envolver os produtores.
12: Nós temos a preocupação em termos produtores também parceiros, talhos, até a questão do peixe do rio, um pescador, no sentido de dar apoio, porque não é fácil encontrar estes produtos sempre, quando se quer, não é? Mas existe este apoio e eles próprios também fizeram esse esforço para conseguir ter esses produtos para esta rota.
0: Finalizada a rota, é que este impulso sirva para que os restaurantes mantenham estes pratos nas suas ementas.
12: O objetivo é, se eles venderem já os produtos, que ainda os vendam mais, e quem ainda não vendia e que vendeu neste momento seja uma forma de os incentivar a manter o produto na ementa. O objetivo sempre é reafirmar Castelo Branco como também um destino gastronómico, que é sempre importante, e Castelo Branco tem boa gastronomia e merece ser valorizada.
0: Para quem quiser entrar nesta rota, basta deslocar-se ao posto de turismo de Castelo Branco, levantar o seu passaporte e partir à descoberta da gastronomia que ele oferece.
12: Basta dirigir-se ao posto de turismo ou mesmo a um dos restaurantes aderentes, que podem ser consultados tanto no site da Arespo como no site da Câmara, comer um menu de rota gastronómica, e automaticamente recebe um passaporte, tem um carimbo que o habilita a diversos prémios.
0: Este trabalho foi delineado por Leopoldo Rodrigues, autarca de Castelo Branco, desde que em 2021 assumiu os destinos do concelho, ou de transformar Castelo Branco também como um destino gastronómico. E esta rota abre portas para esse trabalho, a par de outro que o autarca define como essencial para este trabalho, que é a criação da Escola de Chefes.
13: O projeto que temos em desenvolvimento da construção de uma Escola de Chefes ou Escola de Gastronomia é, do nosso ponto de vista, decisivo no que diz respeito a este aspecto. Porquê? Porque permitirá agregar num espaço físico aquilo que é o saber dos chefes locais, mas também daqueles que podem vir acrescentar valor de outras localidades e de outras regiões. É uma forma de termos também investigação, reflexão e, ao mesmo tempo, experimentação. Portanto, estamos a fazer um caminho que, do nosso ponto de vista, é decisivo nesta valorização da gastronomia e na afirmação de Castelo Branco como um destino gastronómico.
0: Até ao próximo dia 18 de outubro, 25 restaurantes do Conselho de Castelo Branco estão integrados na Rota Gastronómica de Castelo Branco, com pratos típicos do Conselho. Esta experiência oferece, para além da oportunidade de degustar menus diferentes, abre ainda portas para quem nela participar receber prémios. Para tal, tem de carimbar os respectivos passaportes criados para o efeito e que oferecem prémios desde dormidas em alojamento no Conselho, a vouchers para refeições ou ainda visitas a museus do Conselho, entre outros.
1: Os vereadores do PSD e do Chega questionaram a autarquia da Sertã na última reunião do Executivo Municipal sobre o ponto de situação de alguns projetos. O social-democrata Fernando Amaral pediu mais esclarecimentos sobre o projeto do Centro Social São Nuno de Santa Maria, da creche e da casa mortuária.
14: Em relação às outras obras, como a creche da Sertã, a questão do centro de assistência, uma situação que eu acho que se devia de ver na Sertã, que já falei aqui, que é a questão da casa mortuária, como é que essas obras todas ficam com o Christian, porque eu já percebi que o Christian agora vai ser receita para tudo e para não se fazer nada.
1: Também o vereador José Nunes, do Chega, aproveitou para falar sobre a importância de uma casa mortuária, recordou outras alturas em que abordou o assunto e propôs uma localização.
15: Nós na Sertã, o único equipamento que temos é a Capela de Santo Amaro. Eu já aqui solicitei e já foi feito, e aliás até agradeci na devida altura quando a Capela de Santo Amaro foi pintada, portanto, porque ela estava num estado, sim, degradado, aquele alpendre estava mal, neste momento está bem, mas efetivamente é necessário esse equipamento e para dignificarmos, acho que merecemos realmente um equipamento assim. Eu na altura, enquanto Presidente de Junta, muito fui intercedendo junto do Executivo, não consegui, até apresentei uma solução, ainda tentei algum contacto, mas pronto, depois da parte municipal, da parte da Câmara Municipal, não teve seguimento, que era no terreno, portanto, em frente à Capela de Santo Amaro, aquele lote que lá está vazio, que para mim faria sentido que a Casa Mortuária funcionasse naquela zona.
1: Carlos Miranda, Presidente da Câmara Municipal da Sertã, começou por fazer o ponto de situação da creche municipal, a qual está dependente de alguns processos mais burocráticos.
3: Relativamente à creche municipal, é uma situação que eu também já aqui falei, está dependente de candidatura, mas também antes disso ainda está dependente da aprovação do edifício pela Segurança Social. Enfim, não está do lado da Segurança Social neste momento, após uma série de um período muito longo de troca de e-mails, de informações e de reuniões. Neste momento penso que será o projeto definitivo, que nós estamos à espera dessa aprovação e depois avançamos com a obra, porque lá está, queremos fazer este trabalho com a Segurança Social, obviamente, antes de começar a obra, para depois não termos surpresas.
1: Sobre o projeto de mobilidade para a zona do Centro Social em Cernache do Monjardim, disse que o processo foi retomado.
3: No caso do Centro de Assistência, já retomámos o processo e vamos tentar, em primeiro lugar, chegar ali a um acordo e portanto, ver exatamente onde é que vai passar a via. Mas é um processo que está a ser retomado.
14: Já chegaram ao acordo com o proprietário?
3: Não chegamos a acordo com o proprietário e até posso dizer que estamos a tentar perceber de outras alternativas, outras possibilidades de circulação e, portanto, estamos a pedir a técnicos que nos façam ali um esboço
14: para nós
3: percebermos se isso pode ser solução ou não.
1: Sobre a casa mortuária, o autarca reconheceu a sua importância, mas esclareceu que, até ao momento, nunca falou em projeto.
3: Mas a casa mortuária não aparece, penso eu, até agora nunca apareceu enquanto projeto da Câmara Municipal para executar, não? Nem no nosso programa, nem nos boletins municipais, isso não apareceu.
14: Falaste nisso uma vez.
3: Pronto, falei nisso e acho que é importante.
14: E é importante, é importantíssimo.
3: Ter uma casa mortuária com dignidade.
14: Se não está, devias estar.
3: E temos aqui algum trabalho já desenvolvido nessa área e estamos aqui também a estudar soluções para poder avançar com isso. Mas eu nunca disse até agora que isso era um projeto para arrancar este ano ou no próximo ano. Enfim, é algo que nós estamos aqui a considerar.
1: Por outro lado, o vereador Fernando Amaral quis saber se a Câmara tem planos para um pequeno parque desportivo situado entre duas superfícies comerciais na sede de concelho.
14: Há ali um parque desportivo entre o Continente e o Lidl, que está ali parado, encostado, sem se fazer nada. Eu sei que até houve já propostas de particulares para tomarem conta daquilo, que é uma coisa que eu valorizo sempre, que é o investimento privado e pessoas que façam investimento na terra, em instalações da Câmara. É isso que vocês, por exemplo, vão fazer com o restaurante em Sernache do Mercado. Porque é que aquilo está há tantos anos parado sem que se nada faça, quando a Câmara, para ativar aquilo, não precisa de fazer praticamente nada? Se não se atribuir aquilo a uma outra entidade, não precisa de fazer nada. Se quiser sair a Câmara a explorar, a fazer, tem que fazer alguma coisa. E, portanto, o que é que está previsto para ali e quando?
1: Sobre este assunto, Carlos Miranda recordou que existe um projeto para aquele espaço.
3: É domínio público, portanto, é uma área de utilização pública. Nós temos um projeto também para esse parque. Esse projeto já está feito. Acho que vai ficar ali um equipamento muito, muito interessante, numa zona que também está com uma grande dinâmica comercial e residencial, e portanto acho que vai ficar ali uma obra com muito interesse. Também, em princípio, dependente de candidatura, mas essa candidatura também será feita rapidamente e com um grau de certeza muito elevado de que vai ser aprovada.
1: A oposição a mostrar-se atenta relativamente à atividade municipal e aos assuntos locais. Na última reunião do Executivo, no passado dia 4 de setembro.
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1: O município da Sertã vai reforçar o apoio às duas corporações de bombeiros do concelho. A proposta de protocolo de colaboração entre o município e a Associação Humanitária dos Bombeiros Voluntários de Sernache do Bom Jardim e a da Sertã foi aprovado por unanimidade na última reunião do Executivo Municipal do passado dia 4 de setembro. Assim, com participação financeira, como referiu o Presidente da Câmara Municipal da Sertã, Carlos Miranda, a Associação Humanitária dos Bombeiros Voluntários de Sernache do Bom Jardim será de até 111.400 euros, assim divididos.
3: Primeiro, até ao máximo de 86.400 euros para apoio à realização de ações específicas em matéria de proteção civil e defesa da floresta, entre outras. Depois, dois, até um máximo de 4.200 euros para apoio financeiro extraordinário de prontidão operacional no âmbito da tempestade Christine e para a manutenção do dispositivo e para cobrir despesas que não foram cobertas pela ANEPS, que fique claro. Pois 3, até ao máximo 10 mil euros na comparticipação financeira em 50% das despesas de aquisição de equipamento de proteção individual para combate a incêndios florestais para o universo de voluntários que concluam o curso de formação para ingresso na carreira de bombeiro voluntário. Portanto, aqui, naqueles que ingressem, nós queremos também comparticipar na aquisição de equipamento. E até ao máximo de 10.800 euros para colaboração nas despesas de funcionamento, designadamente com o fornecimento de energia elétrica. E então isto dá aqui um total de 111.400 euros.
1: Já no caso da Associação Humanitária dos Bombeiros Voluntários da Sertão, o apoio será de até 156.600 euros.
3: Até ao máximo de 110.400 euros para apoio à realização de ações específicas em matéria de proteção civil e defesa da floresta, entre outras. 2, até ao máximo de 10.200 euros para apoio financeiro extraordinário de prontidão operacional, relacionado com a manutenção do dispositivo no âmbito da tempestade Kristin, porque verificámos que durante a manutenção deste dispositivo e em certas alturas houve situações de despesas que não foram pagas pela ANEPS. E depois, até o máximo de 26 mil euros para garantir o atendimento telefónico permanente no âmbito do projeto Sertã Mais, através do número azul 808-274-275, salienta-se a importância deste atendimento com incremento substancial de chamadas específicas no âmbito da comunicação prévia de queimas e queimadas. E depois, até o máximo de 10 mil euros na comparticipação financeira em 50% das despesas de aquisição de equipamento de proteção individual para combate a incêndios florestais para o universo de voluntários que concluam o curso de formação para ingresso na carreira de bombeiro voluntário, até ao montante máximo global de 156 mil euros.
1: Aproveitando este assunto, Carlos Miranda relembrou que estão a decorrer procedimentos de aquisição de viaturas ao abrigo do programa Centro 2030.
3: No que diz respeito à aquisição de viaturas e equipamentos, estão a decorrer os procedimentos de aquisição e a respectiva candidatura, que é feita ao abrigo do Centro 2030, mas também já disse isto algumas vezes, poderia não ser para esta matéria ou para esta finalidade. Nós entendemos reservar no Centro 2030 mais de 1 milhão de euros para a proteção civil, isto atendendo à importância que nós conferimos aos nossos corpos de bombeiros e à proteção civil municipal.
1: Além destas verbas, o município da Sertã financia conjuntamente as 6 equipas de intervenção permanente em atividade no concelho, 3 em cada corporação. No total, o investimento anual da autarquia no setor da proteção civil ronda o 500.000 euros. Os discursos da Câmara e pessoais do presidente da autarquia, Carlos Miranda, denotam, no entender do vereador do PSD na Câmara Municipal da Sertã, Fernando Amaral, falta de estratégia para a Câmara. A análise foi feita na última reunião do Executivo Municipal da Sertã, do passado dia 4 de setembro, com o vereador a recordar algumas situações que o presidente disse, quer em campanha, quer depois das eleições, e que têm a ver com a situação financeira da Câmara.
14: Mas a falta de estratégia denota-se num discurso que tanto diz que financeiramente estão bem, a maior parte dos projetos tem o apoio do PRR, pá, e de repente, depois do Kristin, nós só ouvimos falar do Kristin, do Kristin, do Kristin. Eu tenho quase a certeza que o próximo boletim municipal vai falar imenso do Kristin. E as obras todas da revista anterior vão todas desaparecer. Esta falta de consistência do discurso, todos nós conhecemos a história da cigarra e da formiga, nós parecemos um concelho de cigarras. Eu nasci num concelho que éramos umas formiguinhas, era gente trabalhadora e estávamos preparados para os momentos difíceis. E agora parece que vivemos num concelho de cigarras, em que falamos de coisas muito bonitas e que vamos fazer isto, e planos de mobilidade, e escadas para o castelo e o centro de assistência em Sernás, e agora de repente não há dinheiro.
1: Assim, se as obras são, na opinião do vereador, maioritariamente apoiadas por fundos comunitários, fica por perceber porque é que não há dinheiro para avançar com as mesmas.
14: Mas eu não compreendo como é que não há dinheiro para avançar com as obras, se elas são quase todas apoiadas pelo ERR. Houve um aumento praticamente de 9% na massa salarial. Ninguém aumenta a massa salarial se não houver dinheiro. E de repente vamos ouvir um discurso que vai tudo parar.
1: O facto de ter sempre presente o discurso Kristin faz também o vereador social-democrata pensar se estamos perante uma estratégia ou falta dela.
14: E isto denota alguma falta de estratégia. Ou então isto é uma estratégia. E era isso que eu gostava de perceber. Porque ouvi dizer, por exemplo, que o Centro de Assistência em Sernais vai parar por causa do Kristin, quando antes do Kristin não foi feito rigorosamente nada, os proprietários praticamente não foram contactados, até acho que já houve uma alteração do proprietário do terreno em causa. Quando não é feito nada e depois a seguir continua-se sem fazer nada, mas a desculpa que está no meio é o Kristen, não me parece que seja muito justo o discurso e denota aqui alguma falta de estratégia.
1: Uma tempestade como a Kristen dá cabo de qualquer estratégia, principalmente num concelho pequeno como o da Sertã. Foi desta forma que o presidente da autarquia, Carlos Miranda, começou por responder às críticas da oposição. O autarca reconheceu que a situação financeira do município é estável, mas alertou para a forte incerteza que se vive em relação ao futuro.
3: Agora, não há dúvida que a tempestade vem aqui deitar isto um pouco de pernas para o ar. E, sobretudo, aquilo que eu tenho neste momento como dificuldade é a indefinição relativamente ao futuro. Posso dizer que ainda ontem estive numa reunião com o Sr. Presidente da Unidade de Missão para nós tentarmos perceber o que é que ia ser o futuro, não só da Câmara Municipal da Sertã, mas de todas aquelas que foram atingidas pela tempestade de Cristina. Porque a verdade é que se fala de muita coisa, se prometem determinado tipo de apoios, há muitas ideias no ar e depois nós não vemos a concretização.
1: Certos estão apenas 60%, os restantes 40% ainda são uma incógnita e tal realidade coloca a Câmara numa situação complicada, justificou Carlos Miranda.
3: Se a Câmara Municipal tiver que colocar do seu orçamento 40% para as obras de reabilitação do município após a tempestade, nós vamos passar aqui um mau bocado neste sentido em que uma série de projetos que estavam aqui previstos vão ter que esperar um pouco mais. Porque 40% no âmbito desta tempestade é muito dinheiro. Nós estamos aqui a falar de mais de 10 milhões de euros de verbas, que, enfim, de situações que estão a cargo do município, portanto estamos a falar aqui de 4 milhões de euros que o município poderá eventualmente ter que colocar. Mas 4 milhões de euros, atenção, 4 milhões de euros para a Câmara Municipal da Sertão, para qualquer Câmara, é muito dinheiro.
1: Já em relação ao aumento da massa salarial criticada pelo PSD, o presidente da autarquia lembrou que a despesa cresce por imposição legal, decorrente do aumento do salário mínimo nacional e das progressões de carreira dos trabalhadores. Carlos Miranda aproveitou ainda a intervenção para elencar os investimentos que estão neste momento no terreno.
3: Desde logo, o mercado de Sernais do Bom Jardim, financiado parcialmente, portanto, há uma grande parte do mercado, mais de 50%, é financiado pelo orçamento da Câmara Municipal. Smart Workplace no Álvares Pereira, financiado pelo Centro 2030, através do ITI do Pinhal Interior. Mas depois lá está, lá vêm as revisões de preço, lá vêm os trabalhos a mais, que é a Câmara que suporta. Requalificação da Escola Padre António Lourenço Farinha, financiada pelo PRR. Ok, mas eu posso vos dizer, aliás, estávamos aqui todos na última reunião, quando nós fizemos, aprovámos aqui trabalhos a mais, no valor de mais de 300 mil euros. Ora, isto é, sai do orçamento municipal, estes trabalhos a mais. Vamos ver se temos alguma hipótese de que o PRR nos venha a pagar isso. Há aqui uma pequena possibilidade, mas para já sai do orçamento municipal. Relativamente à ampliação do centro de saúde, a mesma coisa. Rua A, orçamento da Câmara Municipal.
1: O autarca destacou ainda outras intervenções urbanísticas, como as obras na freguesia do Capsudo, nas localidades de Outeiro e Nespral, bem como requalificações na sede de concelho designadamente no Largo em frente ao pavilhão municipal e junto à Filarmónica. Fernando Amaral havia ainda de exemplificar o seu pensamento sobre falta de estratégia com a realização do Festival do Peixe do Rio em Sernaste do Bom Jardim.
14: Eu queria aqui evidenciar um ponto que é um exemplo prático da falta de estratégia, que é o Festival do Peixe do Rio em Sernaste do Bom Jardim. Os últimos dois anos, ao erro, não foi feito, o que para mim, na minha opinião, revela a falta de estratégia de fazer um evento, porque é isso que vão dizer, que os restaurantes não aderiram, que as pessoas, pois, mas isso já se sabia. Se me tivessem perguntado a mim antes de o fazer, eu quase vos conseguia garantir que tudo isso que aconteceu ia acontecer. E por isso, às vezes, quando eu falo na participação de festivais e destas coisas todas, às vezes não é preciso gastar dinheiro para perceber que estamos errados. Há coisas que a gente olha para elas e que a gente percebe que aquilo não tem pés para andar, ou pelo menos naquele formato que se calhar é disso que estamos a falar, não tem pernas para andar. E eu queria perceber também porque é que se deixou de fazer.
1: Certo de que a autarquia tomou a decisão correta em relação ao modelo do evento, Carlos Miranda admitiu, ainda assim, que o Executivo precisa de continuar a sensibilizar a restauração local para o potencial do projeto.
3: A única questão é que nós ainda não conseguimos convencer os operadores, nomeadamente os restaurantes, da mais-valia que isso pode representar. E aí, de facto, é uma falha nossa em termos de comunicação e de convencimento dos agentes económicos. Porque a ideia que está subjacente a este festival, que sempre esteve, é a de que isto é para dinamizar a economia. Isto não é para fazer de conta. Isto é para que os restaurantes tenham essa oportunidade de dinamização do seu próprio negócio. E para que também os restaurantes percebam que o peixe do rio é um recurso muito interessante para terem normalmente nas suas cartas. Tal como acontece em muitos outros restaurantes e em muitas regiões do país. Porque esse Ernesto do Bom Jardim fala muito do rio, mas depois na prática nós vemos muito pouco rio na vida diária e na economia em Sernaste do Bom Jardim. E, portanto, isto é uma tentativa da nossa parte de mostrar que está aqui um recurso que nós consideramos que é muito importante, muito interessante, que funciona numa série de outros concelhos, outras regiões do país, porque não aqui em Sernaste. E a verdade é que, quando nós organizamos o festival, funcionou muito bem do ponto de vista económico.
1: Trata-se de um conceito que, segundo o Presidente da Autarquia, poderá vir a ser repensado de forma a garantir que a freguesia de Sernaste do Bom Jardim se mantenha ligada à valorização do rio.
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1: São 22 horas.
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Moonlight Floor é Lisa na Incontestável. Boa noite, bom fim de semana. Já estamos em alta voltagem. O seu sábado à noite é na nossa sintonia. 91.3, 97.5, 107.0 e, claro, em radiocontestável.pt. 2 horas carregadas de boas energias. Jerry Ropero, fazemos play nesta versão 2024 de Corazón, a edição que comemora os 20 anos deste single. Depois há Rose com Bruno Mars e muito mais. Uma ótima noite. Momento certo para aumentar o volume do seu rádio.

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fico solteira. Sons latinos bem calientes para o seu sábado à noite na Contestável. Primeiro Karol G e a fechar Solteira de Shakira. A caminho das 23 horas, agora Merlin numa sonoridade bem diferente. Este How Deep Is Your Love é mais uma versão deste tema bem conhecido de Calvin Harris. Uma ótima noite, desejo-lhe um super fim de semana.

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Merece nota máxima este Birds of Feather de Billie Eilish no ponto final desta hora 1 de alta voltagem. Apenas alguns minutos nos separam das 23 horas. Fazemos play na última proposta que escolhemos para esta hora. Depois das 23 horas, vamos continuar a fazer-lhe companhia para o seu sábado à noite. Momento certo para aumentar mais um pouco o volume do seu rádio.

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2: 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Boa noite.
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O trio sueco Swedish House Mafia, com uma convidada muito especial, é a norte-americana Alicia Keys em Finally. De novo, bem-vindos, já estamos em alta voltagem, segunda e última hora. O seu sábado à noite tem boas energias na Contestável. Katy Perry é a próxima convidada com Woman's World. Uma excelente noite, um bom fim de semana com a sua rádio.

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do Canadá para o palco da incontestável The Weeknd com Dancing in the Flames. Lá atrás, Chapel Road com Good Luck, Babe. A caminho das 0 horas, segunda e última hora de alta voltagem. Só boas energias na sua rádio preferida. Agora, o Jill e Topic, este Adório, nova versão, com duas participações muito especiais. É J Balvin e Ellie Goulding. É mais um tema para escutar em VM. Volume no máximo.

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São os últimos convidados desta sessão de alta voltagem na sua rádio. Ainda Bob Sinclair com World Hold On, a versão de Fisher para as despedidas. Depois das 0 horas, Dance Floor em antena, 2 horas in the mix com os melhores temas de dança da atualidade. Alta voltagem regressa no próximo sábado, depois das 22 horas. Uma ótima noite, um excelente fim de semana. Continuo desse lado.

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2: Boa noite, é uma hora.
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